0: de mim.
1: Gostou de mim, hein?
0: Ei! Camisa 10, rapaziada. Atitude 67, faz barulho aí, geral. Meus amigos.
2: 9 horas e 50 minutos.
0: Chama

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1: Em Bandeirantes, 12 graus.

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1: É pra tomar todas, hein?
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0: em Bandeirantes. 12 graus.
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2: Olá, boa noite. Estamos prontos para mais um encontro noturno, mais um Good Night. Seja bem-vinda, seja bem-vindo. A gente sempre traz músicas bonitas, inclusive a clássica da noite, dica de leitura, e a sua companhia é sempre muito importante para a gente. Eu sou o Luciano Delgado, o Edson Veloso está na edição e na produção do nosso programa, com a minha colaboração na produção. Hoje a gente começa ouvindo Nando Reis, Por Onde Andei.

0: Fernando Lins, Oswaldo Montenegro. A gente também ouviu Concert Blonde, com Joey. E Por Onde Andei, Nando Reis, começou a nossa primeira sequência. A gente volta já já.
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2: Estúdio Casa, 11 horas e 18 minutos.

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1: Good Night de volta com a dica de leitura. Lágrimas de um Louco, um romance de Agnaldo Cardoso, publicado no ano de 2015. Este livro aborda casos de loucura e obsessão. Nesta narrativa, feita por intermédio da mediunidade, uma senhora, enfermeira já aposentada, recebe um convite especial: ajudar os irmãos enclausurados na cela dos seus pensamentos em uma clínica. Depois de conhecer seus pacientes, tem consciência da importância da sua missão e percebe que o amor é o único remédio capaz de trazer a cura para os males do coração, da alma e do corpo. Esta obra nos leva a uma leitura emocionante, atraente e com muitos ensinamentos. Lágrimas de um Louco, de Agnaldo Cardoso. Boa leitura para você. Ouçamos agora Pillbox, Sozinho.

0: Julio Deck e Di Ferreiro, Tudo Passa. A sequência também teve Johanna, Is It True? E P.O. Box completou a sequência. Daqui a pouco tem mais Good Night.
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2: Estúdio Casa, 11 horas e 35 minutos.

0: em Bandeirantes. 12 graus.
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1: É hora da clássica da noite aqui no Good Night. Hoje com uma música da dupla australiana Savage Garden. O lançamento foi em 1997. A canção é o terceiro single do álbum de estreia da banda e chegou ao topo da Billboard Hot 100, ocupando a posição por 4 semanas. Além disso, quebrou o recorde de permanência na AC Chart, 123 semanas no Top 100. Savage Garden, composição da própria dupla, Truly Madly Deeply.

0: Sequência legal aqui no Good Night, Warrant com Heaven, antes Tigres de Bengala, Elefante Branco e a nossa clássica de hoje com a dupla Savage Garden. Já já a gente volta.
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2: Estúdio Casa, 11 horas e 53 minutos.

0: Ouvimos Samantha Fox, True Devotion. A sequência também teve Vanessa Camargo, Eu Posso Sentir. E cantando juntos, Tiziano Ferro, Anahí e Dulce Maria, El Regalo Más Grande. Um verdadeiro regalo, um presente para nós. Temos sempre que passar tudo pelo crivo da razão, independente de quem disse ou de quem escreveu. Palavras de Agnaldo Cardoso. Muito obrigado por sua companhia. Tenha uma ótima noite. Até a próxima.
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Então, o Nando no disco Com Você Meu Mundo Ficaria Completo me deu essa maravilha aqui. Que não sei nem se ele deu ou se eu roubei, né? Acho que eu roubei de você. Que é o segundo sol. Vou fazer aqui.

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Alô, bom dia pra você sintonizado em 87.7, a nossa Casa FM. Eu sou Luiz Henrique de Mendonça, vou contigo até às 7 da manhã, trazendo muita alegria, muita música boa, muita qualidade aqui no seu rádio. Está começando mais um Sertanejo 87. Hoje, quinta-feira, 23 de julho de 2026. Bom dia pra você que tá aí do outro lado do rádio, curtindo a nossa programação. Bom dia, bom dia, bom dia, Brasil! Bom dia, bom dia, bom dia. Peraí, falhou. Vamos de novo. Alô, bom dia, bom dia, bom dia, Brasil! Bom dia pra você que tá sintonizado, tá aí do outro lado. Bom dia pra você que tá trabalhando. Bom dia pra você que vai trabalhar. Bom dia, Luciana. Tudo bem com você? Espero que sim, que dê tudo certo. Que sua quinta-feira seja mais que abençoada, viu? Tamo junto. Vamos que vamos. Porque hoje é quinta-feira, dia 23 de julho de 2026. Tamo aí já encaminhando pro final do mês. Falta aí 7 dias. Pro final do mês, vamos que vamos. Estamos aí. Eu quero falar pra você que aconteça o que acontecer. Aconteça o que acontecer. Nunca se esqueça que você tem um Deus que luta por você, um Deus que batalha todos os dias por você. Então, agradeça a Deus por mais esse dia, agradeça a Deus por estar vivo, agradeça a Deus pelo seu respirar, agradeça a Deus por você estar levantando mais um dia, porque tudo é por Deus. Tudo que acontece na nossa vida é por Deus. Até as coisas ruins. Que as coisas ruins que acontecem na nossa vida, Deus deixa acontecer para que a gente crie e ganhe a experiência.

vamos que vamos. Aqui não, pica-pau. Sai da frente, chuleta. É, já vamos começar a quinta-feira logo desse jeito pra espantar o mal-olhado, pra espantar a chuva, pra espantar tudo. Vamos já começar nessa pegada, já pro inimigo ver que a gente não tá de brincadeira, não. Já pra ver que o inimigo nós não tá, não tamo de brincadeira, não. Opa, já tem pedido musical. Quero ouvir Madrugada Triste com Rio Negro e Solimões. Daqui a pouquinho eu já toco pra você, viu, Luciana? Luciana pediu aí. Quero ouvir aí a Madrugada Triste com Rio Negro e Solimões. Rio Negro e Solimões, eles que vão estar em Bandeirantes, viu? Você vai no show, Luciana? Com certeza, né? Pelo jeito é fã. Com certeza absoluta, vão estar em Bandeirantes e trazendo muita festa aí pra nós de 4 a 7 de setembro, juntamente com a Expoban 2026, que vai bombar, né? Que vai ser um trem louco, com toda certeza. São 5 horas e 6 minutos, 5 e 6, Bandeirantes, bom dia. Quero falar para você agora do tempo e a temperatura para hoje. Deixa eu falar para você agora em Bandeirantes, 17 graus, a sensação térmica é de 18 graus, tá? A mínima de 17 graus, a máxima pode chegar até 25 graus. A umidade relativa do ar está entre 66 e 99%. Deixa eu mudar para outra tela aqui para ficar mais facinho para mim. Aí melhorou um tantinho, né? Então vamos lá de novo. A mínima 17, a máxima 25. A umidade relativa do ar fica entre 65 e 99%. A prospecção de chuva acumulada para hoje pode chegar até a 8,5 milímetros e a probabilidade de chuva é de 98%. Pode ser que mude isso aqui daqui uns até no meio do dia aí, tá? Não tá, ó, até das 7 horas tá marcando 0,1 milímetros. Aí vamos ver chuva de verdade mesmo lá pras 10 horas da noite, da 9, 10 horas da noite, que vai aí 1,6, depois 2,4. Acredito que não vá chover durante o dia, tá? Não há assim aquela chance grande, real de chuva no decorrer do dia. Chuva mesmo está marcada para depois das 10 horas da noite. Então, vai dar boa. A mínima é 17, a máxima 25. Agora em Bandeirantes, 17 graus e a sensação térmica é de 18 graus, né? Então, vamos para cima. Não podemos olhar para trás, não podemos perder tempo, porque tempo é ouro, tempo é vida, tempo é tudo de bom, né? Não perca tempo na sua vida, não perca tempo nos seus afazeres, faça tudo bem feito, como se estivesse fazendo para Deus, que eu tenho certeza que vai dar tudo certo na sua vida. É isso aí. 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

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São 5 horas e 10 minutos para abrir com chave de ouro. Vem eles, Tonico e Tinoco. É a saudade, vai. Bom dia, Bandeirantes!

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1: Sim, sim, sim, Estúdio Casa, 5:11, bom dia, Tonico Tinoco, a saudade vai.

é mesmo, aqui é só modão pra você. Tião Carreiro e Pardinho, Pretinho Aleijado. Bom dia, Bandeirantes. 5 horas e 14 minutos. Bom dia pra você.

Sertanejo 87, Estúdio Casa, é comigo que vocês estão falando. 5:20, bom dia pra você sintonizado na nossa 87.7, ouvindo aí a nossa programação da nossa Estúdio Casa FM, também curtindo aí o Sertanejo 87, é comigo mesmo que vocês estão falando, Luiz Henrique de Mendonça, vou contigo até às 7 da manhã, trazendo muita alegria, muita música, muita qualidade aqui na nossa Estúdio Casa FM, a nossa 87.7. Bom dia pra você que tá aí do outro lado do rádio, o meu amigo Marcão, a Luciana, ouvindo a programação, curtindo aí a programação, tamo junto e misturado, viu? Manda mensagem pra cá você também, faz aí, ó, alô, a Paula também, a Paula Schmidt tá curtindo a programação, tá ouvindo, alô, Rafael também tá ouvindo a nossa programação, bom dia pra você, viu, meu amigo? Marcelão também tá curtindo, deixa eu ver quem mais tá aqui, deixa eu ver, alô, Claudião sorveteiro, ficou bravo comigo ontem, ei, Claudião, hoje nós toca a sua música, viu, Claudião? Claudião pediu música aqui ontem, rapaz, falou, não tocou até agora, não precisa tocar mais, pode deixar, tô saindo. Falei, então sai então, ué. Então vai embora. E ele foi mesmo, rapaz. Largou eu aqui. Falando ao vento. Ei, Claudião sorveteiro, viu? O Sérgio também tá ouvindo a programação com certeza absoluta. Tá aí curtindo a nossa 87.7, viu? Bom dia pra você. Então vamos tocar a música da Luciana. Ela falou o nome errado pra mim aqui. Aí eu não achava a música mesmo, ué. Ela falou que quer ouvir Madrugada Triste. Não é Madrugada Triste, é Frio da Madrugada. Aí você me arrebenta, Luciana. Aí você me quebra as pernas. Mas já achamos, tá no pente. Vamos tocar aí Rio Negro e Solimões, o Frio da Madrugada. Já, viu? Quero mandar pra a Luciana, oferecer pra a Luciana, tá pedindo, né? Oferecendo aí pra todos os ouvintes da nossa Estúdio Casa FM, dizendo aí um bom dia pra você. Você tá digitando, vai xingar, eu certeza absoluta. 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

0: 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Pegando carona aqui com qualidade, falando em qualidade pra vocês, 5:25, quero falar do nosso apoio cultural também de Mercado Milênio. 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
0: 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Alô, Marcão, bom dia, Marcão. Vamos sair da cama, Marcão. Marcão, tu tá deitado no colchão, tá cansado hoje, não quer saber trabalhar cedo, não. Diz que vai deixar pra trabalhar lá pra 6 horas da manhã. Opa! Ai, ai, ai. Acenda-se as luzes. O patrão chegou. Vamos mudar o assunto aqui, que o assunto chegou. Bom dia pra você sintonizado, viu, Marcão? Bom dia, bom dia, bom dia também pra todo mundo que tá ouvindo a nossa programação. E eu tenho certeza que é muita gente, né, que ouve aí a nossa programação. E você pode entrar em contato com a gente, manda mensagem pra gente, ajuda a gente aqui a fazer a nossa programação através do 43 99920 4010. 99920 4010 é o telefone aqui da nossa 87.7 da nossa Casa FM. Então tá bom, chega de falar, Faustão, vamos de música. Pedido musical da Luciana, Frio da Madrugada, Rio Negro e Solimões. 5:27, 5:28, virando os ponteiros. Bom dia, Bandeirantes!

0: Compadre, deixa eu te contar essa aqui.
1: Manda ver, compadre.
0: Dois caboclos saíram do cassino, um peladinho e o outro cueca. Aí o peladão mesmo falou pro outro: rapaz, eu admiro você, viu? Você sabe parar na hora certa.

0: Compadre.
1: Oi, compadre.
0: Deixa eu te contar uma.
1: Ah.
0: O juiz meteu o martelinho na mesa.
1: Sei.
0: Atenção, silêncio no tribunal.
1: Ele tava nervoso então, hein?
0: Aquele que der mais um pio aqui, vou pôr pra fora.
1: Sei.
0: O réu louquinho pra sair. Errou! Isso é que é juiz! Viva o juiz!

0: Cumpade.
1: Sapeca.
0: O Tonica arrumou uma namorada.
1: Sei.
0: E pra impressionar, ele levou ela num restaurante bom pra jantar.
1: Ah.
0: Quando terminou, o garçom trouxe a conta, ele olhou, R$850.
1: Vixe.
0: Falou, credo, garçom, por que esse preço? Ué, tá aí na lista o que o senhor consumiu. Falou, gente, mas tá aqui um vinho francês, eu não tomei vinho. Falou, não tomou porque não quis, estava aí. Não, mas tá aqui, ó, camarão à milanesa, nós não comemos isso. Falou, não comeu porque não quis, senhor, tava aí, ó.
1: Ai, ai, ai.
0: Champanhe? Nós não tomamos champanhe. Falou, não tomou porque não quis, meu senhor, tava aí, ó. Falou, então tá bom, vou pagar R$50 pra você, vou embora. Falou, mas faltou 800. 800 eu vou cobrar por você ter ficado com a minha namorada. Mas eu não fiquei. Não ficou porque não quis, já tava aí.

0: Dois companheiros estavam viajando de carro na estrada, na fazenda, né? Ah. Tranquilo assim, rapaz, de repente passou um bicho na frente. O outro falou assim: compadre de Deus, passou um lagarto na nossa frente. Falou: pera aí, compadre, é lagarto ou largato? Falou: sei não, o bicho passou depressa demais.
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3: Sertanejo 87, aqui no nosso estúdio casa. E aí, é largato ou lagarto? Fala comigo. É largato ou lagarto? Eu acho que é largato, depende. Depende da velocidade do bicho. São 5 horas e 45 minutos, também conhecido como 15 para as 6. 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Eu tô anunciando isso aí já faz um mês e meio. Chegou o dia. É hoje. Acontece esse grande evento juntando aí grandes avicultores e agricultores do estadão do Paraná, não é verdade? E você não pode ficar fora desse grande evento que vai acontecer a partir de hoje aqui em Bandeirantes. E eu tenho uma programação aqui e vou passar para você a partir de agora. Para quinta-feira, às 8 horas da manhã, a abertura dos portões. Das 8 às 8h30, o credenciamento para as palestras. Das 9 da manhã, a partir das 9, as palestras técnicas sobre avicultura e diversificação nos pavilhões 3, 2 e 1. Às 10 horas, abertura oficial do evento, com a visita do governador do estado do Paraná, Ratinho Júnior. Das 11h30 às 13 horas, horário do almoço, e visitas são aos estandes, né? Das 13 horas às 17, das 13 horas às 17 horas, tema livre, tema sobre a avicultura e o agronegócio. E às 20 horas, um showzaço com a dupla João Márcio e Fabiano. João Márcio e Fabiano, que vai estar cantando na Ave Show amanhã, hoje, né? Às 20 horas. Então o show começa aí às 8 horas da noite, também conhecido como 20 horas, né? Então, você que quer aproveitar o dia de hoje, já te passei o cronograma aí. Você vai aproveitar, começa 8 horas da manhã, abre-se os portões e vai até as 20 horas, onde se inicia o show ali, vai até 10, 11 horas da noite no máximo. Você já vai estar na sua casa descansando para sexta-feira, que começa cedo também. Sexta-feira, dia 24, às 8 horas da manhã, abertura dos portões, né? Das 8 às 8h30, o credenciamento. A partir das 9 da manhã, palestras técnicas sobre avicultura e diversificação nos pavilhões 3, 2 e 1. Das 11 horas, das 11h30 às 13, horário de almoço e visita aí nos estandes. Das 13 às 17, palestra técnica e visita também aos estandes. 19 horas, início do baile da rainha, e às 22 horas, showzaço aí com a dupla Bison e Comaceto. Então essa é a programação para sexta-feira, dia 24, para amanhã, né? E para sábado, a partir das 8 horas da manhã, a concentração dos tratores e as máquinas, os implementos que você for levar junto com o seu trator, lá em frente à Prefeitura Municipal de Bandeirantes. Às 9 horas, o início do tratoraço, a saída em frente à Prefeitura de Bandeirantes e a chegada no recinto da Expoban. Então, das 12 às 16 horas, horário do almoço, lembrando que a partir das 9 começa o tratoraço em algum ponto da cidade, em algum ponto de onde estiver passando o tratoraço, o pessoal vai distribuir as pulseiras. E o almoço será gratuito somente para quem estiver nos tratores participando com o trator ou com o implemento, ou em cima da carretinha ou em algum lugar participando do evento, do tratoraço, tá bom? Então você vai pegar a sua pulseira e vai participar. Serão, eu não sei quantas pulseiras no total, mas são bem mais aí de 1000 pulseiras, tá? Então, você que quer participar aí do tratoraço no sábado, fica ligadinho, vai sair de frente à prefeitura a partir das 9 horas da manhã. E às 20 horas, um showzaço aí com a dupla Coleto e Gabriel. Então o show no sábado também vai começar aí às 8 horas da noite. Então você é o nosso convidado. O local é lá na antiga Crisp, o atual recinto da Expoban, ali na saída, né? Saída para Santa Amélia, na BR-369. Tem um completo serviço de bar para durante o evento. Você também vai aproveitar aí as palestras que vai acontecer. É, são várias palestras, né? A gente não consegue citar uma ou outra, mas são várias palestras que vão acontecer a partir de hoje, então, aí para você que é agricultor, você que é avicultor, você que tem o seu sítio, sua chácara, sua fazenda, quer aprender um pouco mais sobre o manejo de aves, o manejo de todo tipo de suíno, de bovino, de equino, você vai ter também essas palestras lá durante a Ave Show hoje e amanhã, tá bom? Então a partir das 8 horas abrem os portões, às 8:30 já começa o credenciamento, às 9 tem a palestra, às 10 o governador chega, às 11:30 almoço, das 11:30 a 1 almoço, da 1 às 17 mais temas sobre avicultura e o agronegócio, e às 20 horas o showzaço aí com João Márcio e Fabiano para Bandeirantes e toda a região aproveitar, showzaço aí com João Márcio e Fabiano. 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Começando os trabalhos para a Expoban 2026. É, meu amigo, para Expoban 2026 também o bicho vai pegar, hein? Tem Rio Negro, Solimões, tem Leonardo, tem quem mais? Marcos e Belucci, e também tem aí... Quem mais? Eu não esqueci o nome do outro, rapaz. O Zé me falou esses dias atrás quem vai ser. Deixa eu vou lembrar aqui, Zé. Não precisa mandar, não. Deixa eu ver aqui. Não precisa mandar, não. Daqui a pouco ele manda mensagem aqui. Oh, é fulano de tal com fulano de tal. Pera aí. Não fala, não. Não fala, não, que eu vou lembrar. Eu falei que eu ia lembrar. João Nelore Texano. A memória tá boa ainda, viu? te enganei, é nada, eu tava pesquisando aqui no celular. Programação definida: quinta-feira, Rio Negro e Solimões, sexta-feira, Leonardo, sabadão, Marcos e Belucci, domingão, encerramento com João Nelore Texano. Coisa boa pra você aí já ficar por dentro. Daqui uns dias a gente já começa a falar mais ou menos o que vai acontecer, porque falta 39 dias aí, 38 dias pra começar aí o grandioso rodeio da Expoban 2026, Bandeirantes. Opa, bom dia. Quero mandar um alô pro meu amigo Alexandre Roxo. Alô, Alexandre, alô, Xandão, bom dia pra você. Tá curtindo a programação, rapaz? Mandou mensagem aqui no meu celular, aqui no meu futriqueiro. Peguei ele pra ver aqui. Agora acabei vendo as mensagens dele aqui. Bom dia pra você também, viu, Alexandre? Que Deus abençoe grandemente aí a sua quinta-feira. Que seja uma quinta-feira mais que abençoada, viu? Falar nisso, eu vou tocar essa música pra você aqui agora, viu, Alexandre? Eu tenho certeza que você gosta. Trio Parada Dura, Telefone Mudo. São 5:53, 5:53, bom dia, Bandeirantes!

toda certeza, certeza absoluta que a gente se encontra aqui na nossa Casa FM. Agora são 6:02, virando mais uma hora pra você, curtindo a nossa programação, ouvindo aqui a nossa 87.7 com o programa Sertanejo 87. Comigo, Luiz Henrique de Mendonça, vou contigo até às 7 da manhã, trazendo muita música, alegria, muito alto astral, muita qualidade no seu rádio. Então fica ligadinho comigo, que nós vamos juntos até às 7 da manhã. Me ajude a fazer a programação. Entre em contato, 43 999 10 4020. Opa, eu falei errado aqui, hein? 999 20 4010. Falei o contrário. É o que eu disse, só que é o contrário. É 999 20 4010. Esse meu TDAH me pega, viu? 999 20 4010. Entre em contato com a gente, pede sua música, pede seu sucesso. Vamos juntos até aí às 7 horas da manhã, trazendo muita música boa pra você de Bandeirantes, toda a região, você de Bandeirantes, você do Paraná, você do Brasil, você do mundo, através das nossas redes sociais, você curtindo aí, ouvindo a programação da nossa Casa FM, no casafm.com.br. Ou também através daí do Facebook, Instagram e também o nosso YouTube, através do Estúdio Casa ou através do nosso aplicativo Estúdio Casa FM. Você baixa o nosso aplicativo aí na loja de aplicativos do seu celular e vamos juntinho curtindo aí a nossa programação. Quero falar pra você agora do tempo e a temperatura, né? Agora em Bandeirantes, deixa eu atualizar o site da Cimepar aqui. Agora em Bandeirantes, 14 graus, a sensação térmica também 14 graus, né? A mínima 14 e a máxima pode chegar aí até 24 graus. A umidade relativa do ar fica entre 56% e 99%. E aí a precipitação acumulada de chuva pode chegar a 7,4 milímetros. A probabilidade de ocorrência de chuvas na cidade de Bandeirantes é de 98%. Os ventos sopram entre 4 e 29 quilômetros por hora em Bandeirantes, mas a probabilidade de chuva maior concentrado de chuva será em torno das 10 horas da noite, ou seja, das 22 horas, que vai ocorrer mais ou menos entre 2 e 2,6 milímetros, segundo o Cimepar. Então, teremos um dia parcialmente ensolarado, né? Teremos aí sol entre nuvens e no decorrer do dia não há a probabilidade de chuva. Claro que isso pode mudar a qualquer momento, né? Porque o site da Cimepar é atualizado de momento a momento. Atualizei aqui novamente, continua a mesma coisa, não vai ter tanta diferença assim. Então a probabilidade de chuva maior

A precipitação acumulada de chuva é de 7,7 milímetros. A probabilidade de ocorrência de chuvas pode chegar aí a 98%. Então, deixa eu ver aqui. Então tá bom, já nem fala. A probabilidade de chuva pode chegar até 98%, então mas a gente pode dizer que vai chover, só que daí vai começar a chover um pouco mais cedo, né? Aí a partir da meia-noite de hoje para amanhã, na verdade vai continuar chovendo, né? Aí ao meio-dia vai ter uma pancada de chuva, depois sol entre nuvens, é aquele negócio, né? O sol sai, põe a cara, esquenta um pouquinho, chove. Depois sai de novo, põe a cara, esquenta um pouquinho e chove. Então vai ser mais ou menos esse café com leite aí que nós vamos ter para hoje e amanhã, dias 23 e 24, aqui em Bandeirantes. Quero mandar um abraço todo especial e muito apertado ao meu amigo Laurindo. Alô, Laurindo, Dr. Choque. Ai, ai, ai, ai, ai. Pediu pra mandar um alô pra ele, vamos mandar um alô pra você também, viu, Laurindo? Laurindo curtindo a programação aí e pra todos os funcionários da prefeitura, toda a equipe da prefeitura, toda a equipe aí de segurança, toda a equipe de vigia, toda a equipe do pátio, né? Toda a equipe da saúde, da educação, da administração, ou seja, coletas de galho, limpeza pública, que trazem, fazem a roda girar, né? A engrenagem girar. Também a parte do administrativo lá dentro, a parte da habitação não pode ficar de fora também, né? Então, toda a prefeitura em si, como um todo, sintam-se abraçados nesse momento. Um bom dia para todos vocês, uma ótima quinta-feira, que Deus abençoe grandemente cada um de vocês, tá bom? Um forte abraço para você também, em especial, viu, Laurindo? Um beijo no seu coração, nego velho. Tamo junto. Ó, bem na hora que acabou o trem aqui, rapaz do céu, aí não, né? Vamos tocar Tião Carreiro e Pardinho, Encontros da Natureza. São 6 horas e 7 minutos, 6 e 7 em Bandeirantes. Bom dia, Bandeirantes!

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1: Eita, eu te amo tanto, Felipe Falcão, aqui na nossa 87.7. Bom dia pra você que tá sintonizado ouvindo nossa programação. Bom dia pra você. Bom dia, bom dia, bom dia. 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Sertanejo 87 é comigo até as 7 horas da manhã, trazendo o melhor pra você da música sertaneja. Herói da Velocidade, Milionário e José Rico, 6:17. Bom dia, Bandeirante. Vamos junto! Tamo junto, junto e misturado até as 7 horas da manhã, trazendo muita música boa, muita alegria, muita qualidade pra você de Bandeirantes e todo o Brasil!

Eita coisa boa, Sertanejo 87 é assim, é só modão de primeira. Vem mais uma aí, ó, vem mais uma aí, Chitãozinho e Chororó. Vamos junto até às 7 horas trazendo o melhor pra você. Fica aí que eu tô aqui, vamos junto, vamos junto.

0: Sertanejo 87, aqui na nossa 87.7, aqui na nossa Casa FM, Estúdio Casa FM, com Sertanejo 87. Vou contigo até às 7 da manhã, trazendo o melhor da música sertaneja pro seu rádio. Entra em contato com a gente, 99204010, pede seu sucesso, pede sua música e vamos junto fazendo a programação até às 7 da manhã. Deixa eu baixar o volume do rádio, senão dá microfoninha e eu tô lascado, né? Então vamos juntinho aí até às 7 horas da manhã, trazendo muita música, muita alegria, muita sintonia, muito alto astral e o principal, muita qualidade pra você aqui na nossa Estúdio Casa FM. 6:29, 6:29 desta quinta-feira, 23 de julho de 2026. Começa hoje aí, hein, gente? Começa hoje a Ave Show. Quem vai, vai. Quem não vai, vai também. Vamos juntos aí. Hoje tem João, Márcio e Fabiano e você é nosso convidado. Lembrando que a entrada franca, você pode participar e pode prestigiar um showzaço aí com João, Márcio e Fabiano e também participar aí das palestras técnicas. 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Olha só, são 6:30, 6:30 em Bandeirantes. Quero mandar um alô todo especial pra você que tá curtindo a nossa programação. Alô, Serginho, Luciana, também o meu amigo Marcão. Alô, Marcão, forte abraço pra você, viu? Também o Davi tá curtindo a programação lá no Jardim São Rafael. Tá aí o Gilson, o Laurindo, ouvindo aí a programação. Alô, Laurindo, bom dia pra você, viu? Tá aí sempre de radinho ligado, ouvindo a nossa programação, ouvindo aí a nossa 87.7, ouvindo a nossa Casa FM. O Laurindo que ouve aí toda a programação, né? Desde o programa Sertanejo 87 até o Casa Sertaneja com o nosso amigo Richard Damasceno, né? Então, é um cara que curte a programação aqui da nossa 87, assim como o Claudião também, né? Alô, Claudião! Forte abraço pra você, viu? Tá ouvindo a programação também, já mandou um bom dia por aqui. Só não pediu música hoje, porque ele pede música e eu não toco, ele fica bravo. Ô, Claudião, pede a música aí, Claudião! Beijo de que chute! Esse Claudião é uma figura, rapaz. O homem é bravo. Ele pediu música ontem aqui, eu não toquei a música dele, que eu acabei esquecendo, que a cabeça aqui tá já começou a falhar. E ele, rapaz, pensa num homem que ficou bravo. E com razão, né? Pediu a música, eu não toquei, tomei no narizão aqui. Aí, até levei um puxão de orelha aí, mas isso aí é caso pra outra hora. Isso aí depois, né? Não tem problema, não. 6:32, 6:32. Serginho, já vem aí. Almir Sater tocando em frente. Pedido musical do meu amigo Sérgio, tá aqui, tá com a família ouvindo aí a programação da nossa 87.7. 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É 6:34, 6:34. Vamos de música então, tocando em frente com Almir Sater, pedido musical do meu amigo Sérgio, pediu aí pra curtir aqui na nossa 87.7. Vai ouvir com toda a família, tocando em frente, Almir Sater aqui agora na nossa 87.7, na nossa Casa FM, dentro do Sertanejo 87. Bom dia pra você, 6:35.
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1: 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Vamos junto agora, lembranças de Paulo e Paulino. 6:39. Bom dia pra você.

Mas é só modão de primeira, 6h42. Bom dia pra você. O vai vem do Carreiro. Eles, milionário José Rico, 6h42. Bom dia.

Sertanejo 87 aqui na Casa FM é comigo até às 7 da manhã. Vem ele agora, Alexandre Roxo, Saco de Ouro. Bom dia pra você, 6:46.

0: só modão de primeira, meu amigo. É só modão de qualidade pra você de Bandeirantes e toda a região, você do Paraná, você do Brasil, você do mundo, ouvindo a nossa 87.7. Muito bom dia pra você. 6:50, 6:50 agora, conhecido também como 6:50, né? São 10, faltando aí 10 minutinhos para as 7:00 da manhã, 6:50. Bom dia para você que tá cruzando a nossa cidade, você que tá saindo para trabalhar, você que tá chegando do trabalho. Um bom dia, que Deus abençoe grandemente aí o seu dia hoje nessa quinta-feira, dia 23 de julho de 2026. Vamos ver se nós fala com o homem. Bom dia, meu amigo José Lúcio Escalado, tá dando risada sozinho hoje, tá feliz da vida. Bom dia para você, meu guerreiro.
1: Bom dia, tudo bem com você?
0: Olha, conseguimos de primeira, aí sim, hein? Hã? Mas já não estamos mais, já sumiu.
1: Situação. Eu inverti a situação.
0: Hã? Você colocou, agora eu tô me ouvindo aí através do seu microfone.
1: Ah, aqui é diferenciado.
0: É, esse microfone é bravo.
1: Aqui é.
0: Esse microfone, eu falei aqui, saiu nas ondas, rodou o mundo, foi pro satélite, voltou no microfone, conseguiu captar. Vai ver se pode um negócio desse. Meu amigo José Luz Calá tava dando uma passeada aqui pelo nosso WhatsApp. Como tem pessoas participando aí da programação, dizendo aí as datas do aniversário, tem pessoas aí falando que já quer o bolo, tem gente querendo comprar o bolo, quem quiser comprar o bolo aí tem que falar com o Joãozinho lá, né? Aí é só fazer o pedido lá com o Joãozinho, da padaria do Joãozinho. Mas se você quiser ganhar o bolo e fizer aniversário no mês de julho, ainda dá tempo. Participe com a gente aqui.
1: Porque o sorteio acontece dia 30, né?
0: Dia 30 de julho.
1: 7 dias ainda.
0: Você que tá fazendo aniversário, fez ou vai fazer ainda, mande sua mensagem para nós dizendo o seu nome completo e a data do seu aniversário, você estará já concorrendo aí a esse mega brinde da padaria do Joãozinho, um super bolão bem gostoso demais, são bolos gostosos, você compra lá. Oi?
1: O meu é dia 24.
0: Dia 24 de?
1: Fevereiro.
0: Ah, bom. O meu é dia 10.
1: Tá bom, é.
0: De fevereiro também.
1: Sabia?
0: Sabia nada. Pô, mas você também, sei que você só em azul nascer dia 24 de fevereiro é duro, hein?
1: Ué, mas qual o problema?
0: Pouquinho mais, você nascia dia 1º de março. Ô Zé,
1: dia 29.
0: Aí você ia fazer aniversário de 6 em 6 anos.
1: Não, de 4 em 4 anos.
0: Não, de 6 em 6.
1: Então tá bom, Luizinho, você é de 6 em 6.
0: Não teima comigo não, só mendonça, teimoso igual a porta. Ô Zé, você tá feliz da vida porque seu Palmeiras ganhou, né? Fala a verdade.
1: Cara, jogou bem ontem, viu?
0: Não sei se jogou, não.
1: A alegria seria completa se o Flamengo tivesse perdido.
0: Ah não, mas tá bom, pô, tá em primeiro ainda no campeonato, tá aí. com 44 pontos, o Flamengo tá com 37, agora ruim, tá meu, não vou nem falar que posição que tá, chegou da ânsia aqui agora. O meu Corinthians tá em 13º.
1: Nossa.
0: Minha mãe do
1: céu. Mas tá vivo o Corinthians ainda?
0: Tá vivo, se ele ganhar, ó, pra chegar aos 44 pontos, tem que ganhar 10... Ó, se ele ganhar 10 jogos consecutivos, ele vira líder.
1: Nossa. Todos os outros lá de cima perderam.
0: Né? Se ele ganhar 10 jogos consecutivos e os outros 12 perderem todos os 10, ele fica em primeiro.
1: Mas agora como que os outros 12 irão perder?
0: Ah, é a chance, né? Enquanto tiver 1% de chance, é 100% de esperança.
1: Nesse caso é um milagre.
0: Não, um milagre de Deus. Então tá, o Palmeiras jogou muito bem ontem. Ontem jogou Palmeiras e Curitiba. O Palmeiras aí assume, continua na liderança, né? Com 44 pontos, seguidos aí pelo Flamengo com 37. Atlético Paranaense tá com 33. Fluminense com 32. E o Bragantino aí tá aí com 30 pontos. Seguido pelo Bahia com 30 também. Vou falar só os 10 só. O sétimo tá. O Cruzeiro que tá com 27 pontos, o Coritiba tá com 26, o São Paulo tá aí com 25 pontos em nono lugar e o Botafogo com 25 também empatado aí em décimo lugar. Campeonatão volta a todo vapor e eu quero ver se o Palmeiras perde pelo menos uns 3 jogos aí pra mim poder tirar sarro do Lúcio.
1: Não, pra que isso,
0: rapaz? Ah, eu gosto de tirar sarro. Eu não gosto que tira sarro de mim, não, porque eu sou corintiano, eu não gosto que tira sarro de mim, não, mas eu gosto de tirar sarro dos outros.
1: Eu não tiro sarro de principalmente de futebol.
0: Eu não... Cara, eu vou falar uma coisa pra você, agora, sinceramente, eu sou aquele corintiano, mas não sou corintiano chato, que todo mundo fala que o corintiano é chato, né? Eu sou chato por natureza mesmo, não sou porque eu sou corintiano.
1: Não é por causa do Corinthians.
0: É, não é por causa do Corinthians, não. Mas eu sou aquele cara, assim, que se você perguntar pra mim o nome do técnico do Corinthians, eu não sei, cara.
1: Olha
0: eu,
1: só
0: eu não sei por que eu sou corintiano, mas eu sou corintiano. Então, eu cresci falando que eu era corintiano, então eu sou corintiano. Não tenho camisa do Corinthians, não tenho nada do Corinthians, não sei quem que é o técnico, o jogador do Corinthians. Se você perguntar, eu não sei. Mas eu sou corintiano.
1: Eu acho que eu sei o técnico do Corinthians, mas eu não lembro o nome dele, não.
0: É, não, então. Eu já vi ele por aí também, mas eu não sei o nome dele também, não.
1: Quem que sabe, souber aí falar pra gente que é o Diniz, mas manda aí.
0: Quem?
1: O Diniz.
0: Ah, você já achou aí, né? Já mandaram aí, mandaram no WhatsApp aí já.
1: Hã? Não olhei, não.
0: Ah, não, não olhou, não. Não? Ele tá com, ó, ele tem 5 telas ali na frente dele, ele comanda as 5 telas e esse feed de Jesus, pra quem não conhece ele, não sabe, ele é ambidestro. Então você tá falando com ele, ele tá com a mão direita no, na tela do computador fazendo uma coisa, com a mão esquerda na outra tela do outro computador fazendo outra coisa. Então eu nunca vi um cara que consegue fazer isso aí ao mesmo tempo. O Lúcio é diferenciado, não é puxar saco, não, é falar a verdade. O homem é... Ele consegue mexer em 2 computadores ao mesmo tempo, fazendo 2 coisas diferentes. É verdade ou mentira?
1: Mentira.
0: É verdade. Lúcio, Ave Show começa hoje.
1: Ah, dá início hoje, né?
0: Começa hoje, showzaço aí com João Márcio e Fabiano, logo mais às 20 horas. É, mas às 8 horas da manhã, os portões já estarão abertos para visitação e também para já começar a fazer o cadastramento, né? Deixa eu puxar aqui.
1: Só frisando aí, Luizinho, é importante a gente, você que é agricultor, você que tem a sua terra, você que tem seu sítio, a sua chácara, né? O seu pequeno pedacinho de terra aí, quer dar uma melhorada na sua renda. Muitas vezes as pessoas falam assim, nossa, tá difícil, tá complicado, a gente não sabe o que faz, né? Olha, uma ótima oportunidade para você descobrir aí uma nova oportunidade de serviço, ou seja, de trabalho aí.
0: Sim, com certeza.
1: Uma oportunidade exclusiva que Bandeirantes está trazendo, né? A toda a família Abarex aí para nossa cidade, porque olha, não só para Bandeirantes, mas sim para uma região, porque se a gente conseguir aí ter, né, vários avicultores.
0: E não precisa ser um espaço tão grande assim para você criar frango, né? Para você fazer ali o manejo, tanto o frango caipira quanto o frango. A gente fala frango de granja, né? Aquele branquinho. Uhum. O espaço não precisa ser tão grande, basta você saber como fazer, né? E é isso que a Ave Show está trazendo para Bandeirantes aí com essas palestras técnicas sobre avicultura. Várias diversificações também serão ensinadas, serão repassadas aí esse conhecimento para que você consiga adquirir esse conhecimento e usá-lo. Que nem o Lúcio falou, na sua chácara, no seu sítio, na sua fazenda, para que você tenha aí uma renda a mais, né? E consiga aí sobreviver. Não vou dizer nem viver, né? Sobreviver nesse mundão, nesse Brasilzão que nós estamos vivendo hoje. É o que nós
1: temos, né?
0: Hã?
1: É o que nós temos.
0: É o que tem pra hoje. Quer passar aí?
1: Nada aí, viu, pessoal? A gente fala assim, né, dessa forma, mas é uma oportunidade gigantesca que nós estamos tendo aqui. Estamos tendo, né? Nessas datas aí de hoje até sábado, uma oportunidade incrível pra gente melhorar um pouquinho aí a nossa qualidade de vida.
0: Com certeza, ó. Hoje é o seguinte, a programação para hoje é essa, ó. Às 8 horas abrem os portões, né? Das 8 até as 8h30.
1: Se não tiver aberto, Luizinho, que hora que você falou que vai abrir?
0: 8 horas.
1: Se não tiver aberto, pode pular.
0: Pode pular, entrada é franca. Cuidado, não pula não. Você
1: falou que às 8
0: não pula horas, não com o Marcão.
1: Se tiver 8h01, pronto.
0: Não pula não com o Marcão, tá lá, rapaz. O Marcão joga do outro lado da pista. Não pula não com o Marcão, é meio louco.
1: Marcão. Ô Marcão, o que você fez com aquele negócio que eu entreguei pro você?
0: Lá ele.
1: Verdade, eu encontrei, no dia que eu tava lá no evento, a gente estava lá, aí eu entreguei uma espécie de câmera com um radinho, achei no chão. E entreguei pra ele. Eu não sei nem o que é aquilo, cara. Não sei se é de algum segurança, alguma coisa.
2: Deve ser algum rádio transmissor, alguma coisa assim, né?
1: É, alguma coisa de alguma coisa.
2: De alguma coisa de algum lugar.
1: Nunca tinha visto aquilo.
2: Aí, só pra dar sequência aqui pra gente poder já encerrar, Lúcio, das 8 às 8h30 é o credenciamento, né? A partir das 9 da manhã começam as palestras técnicas sobre avicultura e diversificação nos pavilhões 3, 2 e 1, tá? Aí às 10 horas da manhã, abertura oficial do evento com a presença, a visita aí do governador do estado do Paraná, o Ratinho Júnior, estará aí dando abertura aí oficial no evento da Avi Show, né? E daí das 11h30 até as 13, o horário de almoço, né? E visita aí aos estandes. Das 13 às 17 horas, também o tema sobre avicultura e também aí os agronegócios em geral, né? E logo mais às 20 horas, é bom frisar isso, que o show vai começar às 20 horas em ponto. Showzaço aí isso, né? Com João Márcio e Fabiano. Essa é a programação para hoje, dia 23. Então tá aí. Começa hoje a Avi Show em Bandeirantes e você é nosso convidado para estar com a gente lá. Beleza? Lúcio, tô pegando meu boné e dando no pé. Prometo pra vocês que, se Deus quiser, amanhã estarei de volta aí na sexta-feira, trazendo muito mais alegria, muito mais música, muito mais alto astral pra nossa cidade aqui de Bandeirantes e todo o Paraná, todo o Brasil, todo mundo, né? Nosso Sertanejo 87 fica por aqui. Fiquem todos com Deus. Vem agora a oração da manhã com o meu amigo Lúcio Escalada. Um beijo no coração de cada um de vocês. Fiquem todos com Deus e até amanhã, se Deus quiser.

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4: Olá, bom dia. 7:06. Estamos começando mais uma Oração da Manhã nesta quinta-feira, dia 23 de julho. Bom dia para você. É muito bom saber que você está aí do outro lado do rádio, acompanhando a nossa manhã, louvando e agradecendo a Deus por mais um dia, por mais uma manhã, por mais uma quinta-feira abençoada aqui na nossa programação da nossa Casa FM. Vamos juntos, onde quer que você esteja, tá? Em casa, no trabalho, no trânsito, nos levando de carona, tá no sítio, tá na chácara, tá na fazenda, enfim, onde quer que você esteja, ouvindo e também nos assistindo, obrigado pelo carinho sempre com a gente, tá bom? Vamos juntos nesta manhã de quinta-feira, começamos bem a nossa programação, o nosso momento de oração com o Padre Ezequiel Dal Pozzo, aqui na nossa Casa FM, né? Vamos lá? Começando bem a nossa programação, aqui na nossa manhã, no nosso Oração da Manhã.
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Olá, meu amigo, olá, minha amiga ouvinte, eu sou o Padre Ezequiel, esse é o momento de despertar para o amor. Eu queria falar hoje sobre família. Nós sabemos que hoje em dia viver em família é um desafio. A gente percebe pelos relacionamentos dos jovens entre si, casais de meia idade e até casais de 20, 30 anos de casamento que ainda entram em crises profundas, muitas vezes em separações. Uma palavra importante é o seguinte: o diálogo, a conversa, é um dos principais elementos para a construção de um relacionamento saudável. O diálogo onde eu expresso aquilo que eu sou, eu expresso as minhas dúvidas, eu expresso o porquê estou com esse comportamento, com essas tensões, com esses problemas, porque ocorre que os casais muitas vezes não falam, não conversam e, consequentemente, não se entendem. Quando falam, explodem. Por isso, deveria haver aqui um exercício de maturidade para que o diálogo, a conversa franca, não quando a gente está tenso, mas nos momentos certos, nos momentos oportunos que se estabelece para isso. Então esse é um ponto. O segundo ponto, os casais deveriam ter rituais, rituais de vida. Por exemplo, um ritual é a missa, pode ser o culto, pode ser a celebração. Outro ritual é a mesa. Tem famílias que não se encontram mais na mesa, que não tem mais o momento da mesa, da refeição, do meio-dia, a refeição da noite. Cada um fica isolado, um na sala, outro no quarto, outro não sei aonde. E assim, são pessoas estranhas dentro do mesmo ambiente. Por isso, rituais comuns ajudam a família a se manter. E outra coisa é acreditar. São crenças compartilhadas. No que a família acredita? No que o pai e a mãe acreditam? Em que Deus? Num Deus que sustenta, num Deus que ama, num Deus que perdoa, mas num Deus que também compromete? Quais as crenças são compartilhadas entre pai, mães e filhos? Por isso,

0: Família é sempre uma tarefa. Família é um desafio. Oremos. Deus Pai de amor e de bondade, vós que enviastes vosso Filho ao mundo para ser o nosso Mestre, Ele que nasceu no seio de uma família. Ajude as famílias a serem famílias, a se encontrarem no diálogo, no amor, no perdão, compartilhando a vida, compartilhando dúvidas, encontrando soluções para os problemas. Deus abençoe a tua família e a tua casa, em nome do Pai, do Filho, do Espírito Santo. Amém.
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7:15, Bruno Misael, a Viva de novo aqui na nossa manhã. Bom dia para você acompanhando a nossa oração da manhã. É muito bom saber que você tá aí do outro lado do rádio acompanhando a nossa programação, nos deixando ir junto com você aqui na nossa oração da manhã. Bom dia, tá? Muito bom dia mesmo. Obrigado por nos deixar ir junto com você em casa, no trabalho, no trânsito, nos levando de carona, tá no sítio, tá na chácara, tá na fazenda, você pedreiro, carpinteiro, pintor, eletricista, funileiro, mecânico, servente, você secretária do lar, você no comércio, você farmacêutico, farmacêutica, você nas repartições públicas, obrigado por nos deixar fazer parte da sua manhã, tá bom? Fique à vontade aqui na nossa oração da manhã, vamos juntos até às 8, louvando e agradecendo a Deus por mais um dia, por mais uma manhã aqui na nossa programação, tá bom? São exatamente 7:16, agora deixa eu aproveitar e falar para você do nosso apoio cultural aqui na nossa Casa FM, tá? 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Com Jesus é festa. Banda Dominus, bom dia para você!

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8: 7:25 na nossa manhã, 7:25 aqui na nossa Casa FM, na nossa Oração da Manhã. Diego Carter, fogo na nossa programação. Bom dia pra você.

coração ser igual a Deus. Antes a si mesmo se esvaziou, assumindo a forma de servo, tornando-se a semelhança de homem e reconhecido em figura humana. A si mesmo se humilhou.

4, aqui na nossa manhã, da nossa oração da manhã, nesta quinta-feira, dia 23 de julho, Fernandinho Galileu, aqui na nossa manhã. Bom dia para você que está aí acompanhando a nossa oração da manhã, louvando e agradecendo a Deus por mais um dia, por mais uma manhã que se inicia. Vamos juntos aqui na nossa Casa FM, para você que nos ouve, para você que nos assiste, obrigado pelo carinho sempre com a gente, tá bom? Ótima quinta-feira, dia 23 de julho, 2026, aqui na nossa oração da manhã. 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
7: 7h44 na nossa manhã. Bom dia para você. Como és lindo. Banda Vida Reluz da nossa manhã. Bom dia.

7:48, Vida Reluz, Banda Vida Reluz, como és lindo aqui na nossa manhã, aqui na nossa oração da manhã, nesta quinta-feira, dia 23 de julho de 2026. É muito bom saber que você está aí do outro lado do rádio acompanhando a nossa manhã. Vamos juntos aqui na nossa oração da manhã, com toda certeza, louvando e agradecendo a Deus por mais um dia, por mais uma manhã, nesta quinta-feira. É bom demais saber que você está aí com a gente, tá bom? São exatamente 7:49. Bom dia para você. Deixa eu falar para você também que está aí acompanhando a nossa manhã. 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Nesta quinta-feira tem Casa Worship na nossa programação aqui na nossa Casa FM. Vamos juntos, com toda certeza, louvando e agradecendo a Deus por mais um dia, por mais uma manhã aqui na nossa oração da manhã desta quinta-feira. Bom dia para você.

0: 7:55 aqui na nossa programação, faz arder na nossa manhã, aqui na nossa Casa FM, nesta manhã de quinta-feira, Casa Workship, Juliane Souza, o Burguês, né, o Rodrigo Burguês, também os filhos Keturi, Débora e Kevin, está parabenizando, né, a Andréia, completando idade nova hoje, parabéns.
1: Feliz aniversário.
0: Muitos anos de vida, saúde, paz, alegria, realizações, que Deus abençoe, Andréia, recebendo os parabéns do esposo Rodrigo Burguês, os filhos, né, a Keturi, também a Débora e o Kevin, muitos anos de vida, saúde, paz, alegria e realizações. Leonardo Gonçalves, ele vive aqui na nossa manhã. Bom dia! A gente volta amanhã, a partir das 7 da manhã. Continue conosco com nossa programação. Vem aí o nosso Casa Notícias.

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8: Olá, bom dia! Em Bandeirantes, 8 horas mais 4 minutos, está entrando no ar o seu, o meu, o nosso Casa Notícias. Hoje, quinta-feira, 23 de julho de 2026, Santos do Dia, Santa Brígida, mãe e monja. Brígida era uma mulher nobre, esposa, mãe de 8 filhos e fundadora da Ordem do Santíssimo Salvador. Nasceu em 1303, em Finsta, na Suécia, e tinha uma vida moderna. Viajava muito, teve experiências místicas e escrevia certas cartas, né, aos príncipes europeus e ao Papa. Em Avignon, era como que voltasse para Roma.
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8: Olha a previsão do tempo para hoje, Bandeirantes, e toda a nossa região nesta quinta-feira, dia 23 de julho. A temperatura fica entre 14 e 24 graus. A umidade relativa do ar varia entre 56% e 99%. A precipitação acumulada é de 7,4 milímetros, com uma probabilidade de ocorrência de chuva de 98%. O sol nasceu às 7 horas mais 1 minuto, irá se pôr às 17h56 nesta quinta-feira. O vento na casa de 4 km por hora, com rajadas podendo chegar a 29 km por hora. Neste momento, os termômetros marcam aqui em Bandeirantes 14 graus.
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2: 8:09 aqui na nossa manhã, 8:09, as informações internacionais aqui no nosso Casa Notícias. A nova tarifa americana direcionada ao Brasil entrou em vigor ontem, enquanto outros parceiros comerciais de Washington se preparam para uma nova rodada de medidas tarifárias diante do vencimento. Nesta semana, das temporárias impostas, né, ao presidente Donald Trump, a tarifa de 25% sobre o Brasil vem na esteira de uma investigação dos Estados Unidos que acusou o gigante americano de práticas comerciais desleais. Isso procurou, então, portanto, né, e provocou fortes críticas, embora o vice-presidente Geraldo Alckmin tenha tido, né, dito em uma entrevista coletiva na última terça-feira que o país buscará resolver o problema por meio de negociações em vez de recorrer a represárias.
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2: E o governador de São Paulo, Tarcísio de Freitas, vai homenagear o presidente da Argentina, Javier Milei, durante o encontro entre eles marcado para o próximo sábado. O argentino receberá a Ordem do Ipiranga, a mais alta honraria concedida pelo estado de São Paulo. A homenagem será entregue pelo governador, que já havia concedido a mesma medalha em 2024 ao secretário-geral da presidência da Argentina, né, a Karina Milei, irmã do presidente argentino. Durante a visita ao Palácio dos Bandeirantes, o entendimento é que a afinidade antiga entre Tarcísio e Milei, ele foi, né, à posse do presidente da Argentina em dezembro de 2023. Por exemplo, ele já fez então diversos elogios à gestão.
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2: São exatamente 8:11. Bom dia para você acompanhando o nosso Casa Notícias nesta quinta-feira, dia 23 de julho. Olha, quero falar para você do nosso apoio cultural aqui na nossa manhã, hein? 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Tá lá acompanhando o nosso Casa Notícias. Bom dia! 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
0: Olha, o presidente Lula comentou ontem sobre a decisão dos Estados Unidos em aplicar a tarifa adicional de 25% a produtos brasileiros em um evento lançado, né, pelo Plano Brasil Soberano 3. O chefe do executivo disse que o Brasil, entre aspas, vai negociar com quem quer negociar. Lula contou com que o governo brasileiro enviou vários documentos e propostas aos Estados Unidos. O chefe do executivo mencionou a sua reunião com o presidente norte-americano Donald Trump e de seus ministros com representantes da Casa Branca. O petista disse que, entre aspas, nunca encontraram reciprocidade nas conversas com Washington, destacou Lula, né? Aí eu entro em contradição, né? O Alckmin diz que não vai, vai conversar, né, com práticas comerciais desleais, ou seja, vai conversar até que vai ter aí, vai sofrer represárias. E aqui o Lula destacou que vai ver aí as conversas, aí ter aí essa reciprocidade, né, que não, nunca tiveram, e vai buscar essa reciprocidade. Vamos aguardar para ver as cenas dos próximos capítulos dessa questão tão importante aí, que é essa taxação de 25% dos mercados, dos produtos, né, do Brasil sendo levado para os Estados Unidos, né? Essa exportação aí de produtos com uma taxação de 25% a mais. Aí fica inviável, né, para o comércio americano comprar os produtos brasileiros. E com isso acaba afetando principalmente nós brasileiros, né? 8 horas mais 14 minutos, agora 8h14. O governo federal anunciou também a terceira fase do Plano Brasil Soberano, né? Oferecendo aí 18,5 bilhões de dólares em linhas de financiamento a empresas brasileiras afetadas por tarifas dos Estados Unidos. E a medida também busca atender setores atingidos por conflitos internacionais e medidas protecionistas, né? E segundo o governo, serão disponibilizados 13,5 bilhões em recursos do Tesouro Nacional e outros 5 bilhões pelo Banco Nacional de Desenvolvimento Econômico Social, mais conhecido como BNDES. O dinheiro poderá ser utilizado para capital de giro, aquisição de bens e capital, investimento produtivos, inovação tecnológica, adaptação de produtos e processos, além de prospecção de abertura de novos mercados. Então, portanto, lá em cima, quando eu disse 2,5 bilhões de dólares, diga-se 18,5 bilhões de reais, né? Então, portanto, tá aí esse incentivo para os nossos comerciantes, né? Vamos ver como que vai ser essa questão a partir de agora.
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0: 8 horas mais 16 minutos, agora 8 horas mais 16 minutos no nosso Casa Notícias, nesta manhã de quinta-feira, dia 23 de julho. 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Sendo assim, quando o peso é grande, a confiança tem que ser maior ainda, tá? Quando o peso é grande, a confiança tem que ser maior ainda. 8:17, agora 8:17 no nosso Casa Notícias, nesta manhã de quinta-feira. Olha, o presidente do Superior Tribunal de Justiça, Herman Benjamin, agendou para o dia 6 de agosto o julgamento do ministro afastado da corte, o Marco Buzzi, que é acusado de cometer assédio e importunação sexual contra duas mulheres, incluindo uma ex-funcionária que atuou em seu gabinete. Buzzi é alvo de um procedimento administrativo disciplinar, ou seja, um PATI, que apura duas denúncias. O caso que deflagrou aí a investigação do Ministério foi da jovem de 18 anos, que causou aí de ter cometido importunação sexual durante uma viagem com seus pais ao litoral de Santa Catarina. A segunda denúncia de assédio sexual partiu de uma ex-funcionária do STJ que atuou no gabinete do ministro. 8:19, agora 8:19. Durante, né, essa questão aí dos Estados Unidos, né, de taxação, aquela coisa toda, o Brasil está buscando outras oportunidades, outras variantes aí, né? E o Yuri Hudson destaca que é possível aí vender carros para a África, até mesmo para a América Latina. Vamos acompanhar esse áudio aqui na nossa programação da nossa Casa FM.
2: O presidente Lula defendeu nesta quarta-feira o aumento das exportações de veículos produzidos no Brasil para mercados da América Latina e da África. A declaração foi dada durante uma reunião de Lula com o CEO da Stellantis no Palácio do Planalto, em Brasília. O petista diz que é preciso traçar uma estratégia para ampliar as exportações da indústria automotiva nacional. Ao defender essa diversificação de mercados, o presidente Lula afirmou que o governo e montadoras precisam atuar juntos.
3: E de ver que agora vocês podem, e depois eu queria que você me explicasse para quem que vocês estão exportando 4 milhões de carros. Porque uma coisa que nós vamos ter que trabalhar junto com vocês agora, nesse próximo período, é como aumentar a capacidade de exportação dos carros brasileiros para a América Latina e para o continente africano. São dois mercados muito importantes, dois mercados promissores, que nós temos condições de, enquanto país, a gente ter uma participação mais efetiva e mais numerosa.
2: Segundo o presidente, os dois mercados, América Latina e África, são promissores e o governo está disposto a identificar obstáculos e criar condições para ampliar essa exportação da indústria. Durante o encontro, a Stellantis reafirmou os investimentos previstos para o Brasil e destacou a importância estratégica do país para operações globais da companhia. A empresa reúne marcas como Fiat, Jeep, Peugeot, Citroën e Ram. O encontro aconteceu no mesmo dia em que passaram a valer as novas tarifas americanas. O governo brasileiro considera a medida prejudicial à indústria e à agricultura nacionais e afirma que continua buscando alternativas para ampliar mercados e reduzir o impacto das restrições comerciais impostas pelos Estados Unidos. De Brasília, Yuri Hudson.
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2: 8 horas mais 24 minutos, agora 8 horas mais 24 minutos do nosso Casa Notícias nesta quinta-feira. 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A madrugada de quarta-feira já provocou aí alagamentos e estragos no oeste e também sudoeste do Paraná. De acordo com o relatório de ocorrência da Defesa Civil do estado, ao menos 6 municípios contabilizaram estragos com enchentes e alagamentos. Medianeira, Palmas, Honório Serpa, Coronel Vivida, Santo Antônio do Sudoeste e Foz do Iguaçu. Em chuva, né? E essa chuva que evolui para a restante do estado, coloca a Defesa Civil em alerta e a previsão de grandes volumes e também vento e a grande também possibilidade de granizo. Então, portanto, tem aí essas opções, né? À sua disposição também muita calma, né? Muita responsabilidade nesses primeiros dias aí, né? Desse El Niño que vem aí, digamos que dando muita preocupação em todo o nosso estado do Paraná.
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2: 8 horas mais 27 minutos, agora 8 horas mais 27 minutos no nosso Casa Notícias. 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
2: 8 horas mais 29 minutos, o Paraná tem 72.972 pessoas sem nome do pai na certidão de nascimento, segundo os dados atualizados do painel Pais Ausentes da Associação Nacional dos Registradores de Pessoas Naturais. Pais que desejam reconhecer voluntariamente os seus filhos de forma totalmente gratuita já podem solicitar o atendimento da Defensoria Pública do Estado do Paraná. Na edição deste ano, O Meu Pai Tem Nome, campanha do Conselho Nacional das Defensorias e também Defensores Públicos Gerais, a ADP Paraná abriu, então, portanto, as inscrições ontem por meio da plataforma online Luna. A campanha foca no atendimento de assistência jurídica a famílias com crianças que ainda não possuem o nome do pai na certidão de nascimento. O serviço pode ser solicitado para reconhecimento por vínculo socioafetivo ou biológico, inclusive com o oferecimento de testes de DNA via laboratório conveniado, né? Então, portanto, tá aí essa oportunidade, né, para que você tenha aí o seu pai tem nome, né? Ou seja, a campanha Meu Pai Tem Nome, uma ótima oportunidade também. 8 horas mais 31 minutos agora.
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0: 7:33, agora no nosso Casa Notícias, nesta manhã de quinta-feira, dia 23 de julho, aqui na nossa programação do nosso Casa Notícias, nesta quinta-feira. É bom demais ter a sua companhia, a sua sintonia, a sua participação aqui na Loja 100, aqui na nossa Casa FM, que tem o apoio cultural da Loja 100, né? Eu misturei tudo aqui. É que o Jailson, o prefeito, tá aqui também. Bom dia, é um prazer recebê-lo aqui. O homem não consegue fazer duas coisas ao mesmo tempo, né?
1: Você ficou emocionado com a minha presença.
0: Também.
1: Bom dia, Bandeirantes.
0: Ai, o prefeito tá certo. Mas o que eu fui fazer? Eu fui abrir o WhatsApp, que tem entrevista, né? Olha só, uma oportunidade de emprego. Olha, o Cine de Bandeirantes e a Log 20 informam que haverá entrevistas para a contratação de ajudante de distribuição e descarga. Requisitos, né? Disponibilidade de horário e ensino médio completo. Será hoje, portanto, a partir das 9:30 da manhã, tá? A partir das 9:30 da manhã, lá na agência do Cine, na rua José dos Reis Ferreira Duarte, número 39, bem no centro aqui de Bandeirantes, bem ali ao lado da Praça Brasil Japão, mais próximo para você se localizar também, né? Então, portanto, importante aí você que quer, né, trabalhar. Eu vejo também, assim, Bandeirantes, eu entrando nessa linha de empregos aí, a gente tem alguns tópicos para destacar, mas um deles é a questão de emprego. Bandeirantes está indo bem no emprego, né?
1: Está indo bem, Zé Lúcio. Quantitativo que o governo calcula pelo IBGE, quando fecha o ano, de janeiro a dezembro, dois anos, Bandeirantes liderou a geração de emprego na região aqui, Norte Amunop e Norte Pioneiro Amunorp, né? Considerando as 44 cidades que formam essas duas associações de municípios, nós ficamos à frente aí em dois anos seguidos. Só que agora, se você considerar de maio de 2025 a maio de 2026, Cambará está na frente. Uhum. Cambará gerou mais empregos, né?
0: Devido à indústria que começou agora.
1: Uma recuperação, né, da IOC. A IOC que demitiu. E agora a Açúcar Sertano. E também a SL, que é a Luiz Meneghel, lá de Londrina, se uniram, criaram ali um consórcio dentro das edificações da IOC e conseguiram atrair ali em torno de 8 ou 9 indústrias, né? Criando assim 964 empregos, né? Eu fico feliz, Lúcio. Fico feliz porque foram 1.200 empregos afetados naquela oportunidade, né, que a IOC foi embora, né? E eles conseguiram recuperar 964, né? Então, é muito bom. E eu costumo dizer, Zé Lúcio, quando você faz uma reforma na sua casa, se os seus vizinhos conseguem também fazer uma reforma, valoriza o teu imóvel.
0: Sem dúvida.
1: Porque se você tem um imóvel bonito, mas infelizmente teu vizinho não consegue acompanhar, não valoriza tanto o teu imóvel. E quando uma cidade vai bem ao nosso redor e a outra também, e assim todas vão bem, todos ganham, né? Sem e eu fico feliz com isso, né? Cambará está liderando aí a geração de emprego e nós estamos em segundo lugar, né? Sim. Com 464, se não me engano, saldo positivo de geração de emprego.
0: Isso é bom não somente para Bandeirantes, não somente para Cambará, mas também de uma forma geral para toda a nossa região, né, Gelson? O Mano também está chegando com a gente aqui. Seja bem-vindo, Mano. Hoje nós estamos com a dupla dinâmica aqui, né? Tanto o prefeito quanto o vice. Isso é bom. Seja bem-vindo, Mano.
2: Bom dia, Lúcio. Bom dia, prefeito. Né? Sempre um prazer estar aqui conversando com vocês, grandes amigos, e também podendo levar informação para toda a cidade. E hoje é um dia muito bacana, né? A presença do governador do estado em Bandeirantes. Isso. Então a gente...
0: Mas o povo tá tudo alinhado hoje, ó. O prefeito tá alinhado, Mano. Até eu tô alinhado hoje,
1: você
0: viu?
1: Você tá nos trinques.
2: Eu confesso, Jailson, quando eu cheguei aqui, eu bati o olho no Lúcio e falei, opa, ele tá um pouco diferente, hoje.
1: Dos outros dias, né?
0: Mas gera essa preocupação também com a gente, com a vinda do governador, né? Hoje Bandeirantes é a capital do estado, né?
1: Sim. É um dia normal, as crianças estão na escola estudando.
0: Hoje está em férias.
1: Os pacientes... verdade. Os pacientes estão indo para os postos de saúde.
0: Sim,
1: os trabalhadores estão indo para os seus postos de trabalho. Né? Mas a presença ilustre do governador do estado e diga-se de passagem, o melhor governador do Brasil, né? O trabalho que ele realizou e vem realizando, né? Coroou aí esse momento dele, né? Positivo.
0: Desculpa a cortar o senhor nessa. Eu não vou dizer que o senhor é mais velho do que eu, mas muito mais experiente do que eu, sim. Na sua trajetória política e também não política, o senhor viu algum governador que fez tanto para o Estado quanto o próprio Ratinho?
1: Olha, Lúcio, eu já estou com 62 anos de idade, né? Vou fazer 63 em outubro agora. E acompanhei, assim, mais ou menos o caminhar de alguns governadores. Me lembro bem, eu tinha em torno de uns 10 anos de idade, Lúcio. Nós ficamos esperando o governador Paulo Pimentel. Ele veio visitar Uraí, eu morava em Uraí ainda na época, né? E eu me lembro que lá do alto da avenida, nossa avenida lá em Uraí, ela tem um declive, assim, uma descida, né? A cidade é meio íngreme. E aí, do alto, nós víamos ele e nós aqui embaixo esperando ele chegar. E o governador Paulo Pimentel foi um excelente governador, né? Mas perfis diferentes. Todos os governadores que passaram, algum deixou a sua marca, todos acabam construindo alguma coisa. Mas o governador Ratinho Júnior, ele tem um diferencial. Ele foi, assim, municipalista.
0: Sim.
1: Ele abriu os cofres do Estado para todos os municípios. E isso nunca vi. Isso eu nunca vi, né? Todos os municípios, independentemente de tamanho, de porte, receberam recursos, receberam benefícios, né? Muita coisa boa chegou para nós. Nós estamos vivendo um momento bom. Inclusive, Zé Lúcio, nós entregamos recentemente, você acompanhou, entregamos num dia 3 veículos.
0: Sim.
1: Né? Foi um ônibus da saúde que o Mano foi buscar lá em Maringá. Né, o cunhado do Mano foi quem conseguiu esse ônibus para nós, o Wanderson, né, nós queremos agradecer, que leva pacientes para hemodiálise. Naquele dia nós entregamos também um Citroën para a saúde e entregamos também
0: uma ambulância,
1: né? Romanelli, quem destinou essa ambulância. Tá?
2: Equipada.
1: E dia seguinte inauguramos a rodoviária. No dia seguinte, sexta-feira, entregamos mais 3 veículos. Romanelli, né? Minto, a ambulância não foi o Romanelli. Foi o Beto Preto. E aí sim, na sexta-feira, o Romanelli. Romanelli entregou uma van para fisioterapia, uma mini pá carregadeira e uma viatura para a Polícia Militar. Se nós considerarmos, e agora recebemos, Zé Lúcio, estamos preparando a documentação para entregar, mais 2 caminhões que o Evandro Araújo conseguiu para nós, para a agricultura, e mais 2 picapinhas. Uma, se não me engano, bom, esse eu não vou falar porque eu não me lembro agora quem são os deputados que conseguiram para nós. Então, 10 veículos aí em menos de um mês. Olha, que nós vamos estar entregando, né? E renovando a frota. A gente tira aqueles veículos que já não estão em condições de rodar. Somando as viaturas que nós entregamos para a Polícia Militar, para a Polícia Penal, para a Polícia Civil, para o SAMU, para o Corpo de Bombeiros, mano, está dando 104 veículos e equipamentos.
0: Na sua gestão?
1: Na nossa gestão. 2021 até agora, nós estamos entregando 104 veículos. Se nós tirarmos esses 8 veículos aí, das polícias e tudo mais, são 96, estamos próximo do 100 só dentro da administração, seja na saúde, seja na educação, né, mano? Mais um ônibus
0: que 105, foi buscar.
1: 105, o mano foi buscar um ônibus para educação.
0: Semana passada, né, mano?
1: Quem foi que destinou, mano?
2: Biais, Howley, deputado federal Howley.
1: Amigo do mano, né? O deputado Howley, o Raulinho.
2: Raulinho, né? Dele, que é meu amigo, filho dele.
1: Raulinho já destinou para gestão também alguma coisa, não
2: já,
1: foi?
2: Uma retroescavadeira e também um caminhão bascular.
1: Um caminhão.
0: Olha que legal.
2: Quase R$1 milhão aí,
1: só isso. Isso. Então, o Zé Lúcio, um momento assim bacana, né? Eu já levantei da gestão desde 2006 para cá, 2005 para cá. É o momento em que mais veículos novos chegaram para renovar a frota, né? Já ultrapassamos todas as gestões aí, com esses 96 veículos aí, mais os 8 aí das forças de segurança e de saúde do município.
2: E aí, Lúcio, eu quero ressaltar aqui, né, nosso querido amigo Jaelson, uma coisa que ele sempre destacou e vem acontecendo, vem se realizando, né? A questão de abrir as portas de Bandeirantes para os deputados.
0: Eu estava esperando isso.
2: E não é só isso, viu, Lúcio? É a humildade, o caráter e a honra que o Jaelson carrega que faz os gestores, os deputados, os secretários confiarem nele. Então, sim, quando eu estive acompanhando o Jaelson em Curitiba, em Brasília, os gestores gostam dele, gostam do perfil, gostam da personalidade do Jaelson. Então, é por isso que esses recursos têm chegado.
0: Uhum.
2: Né? Se você tem um gestor fechado, um gestor que tem uma característica, tem um lado fechado, né? Tem apenas um caminho, então o pessoal fica meio ressabiado. Então, é preciso ressaltar que a personalidade do prefeito Jaelson conta muito para estar chegando todos esses recursos, sim, né? E assim, Lúcio, com todo respeito aqui, a gente tem que ressaltar que não é normal você receber 105 veículos.
0: Não.
2: Não é normal. É realmente um diferencial, é um fruto de um trabalho de muita competência, de determinação, né? Claro, a gente conta muito com a benção de Deus, com, sim, certeza a gente está sendo iluminado, né? Com todos esses recursos. E a gente tá com quase 12 anos aí de estrada na política, e a gente nunca viu isso em 10, 12 anos, né? Tantos recursos chegar. Então, é importante a gente destacar isso, né? Essa ressalva aí, né? Que conta muito com a personalidade, né, do nosso prefeito, muito querido lá em cima. Até um tempo atrás, eu estive com o Jaelson ali em Cambará, num evento que o governador esteve, e o governador, no meio daquela multidão, eu do lado do Jaelson, o governador olhou pro Jaelson, falou assim pra ele, acabei de passar em cima da sua cidade. Ele reconheceu,
0: sim,
2: de gente, tantos rostos, tantas figuras ali, o governador. Então, é importante a gente destacar também essa contribuição do nosso prefeito.
1: Mas a recíproca é verdadeira, né? O Mano também, ele tem muita credibilidade junto aos agentes políticos. O Mano, ele pega o telefone, ele liga pro senador Sérgio Moro, Sérgio Moro atende na hora.
0: É verdade.
1: É incrível, né? Então, essa parceria e essa recíproca da confiança, né? E é por conta da seriedade que eu e o Mano estamos conduzindo a prefeitura.
2: É uma dupla, né, Jaelson? Que a gente costuma ver até assim... no futebol, né, Rivaldo e Ronaldo, né, então assim, um toca pro outro, né, isso. Não tem dessa de um querer fazer o gol, né.
0: Isso que eu ia entrar nessa linha, de aproveitar vocês dois aqui na nossa programação. Eu sei que cada um tem às vezes o Gels está num compromisso, o Mano está no outro, nunca é muito difícil encontrarmos os
1: quando
0: dois.
1: Quando não posso ir, o Mano que vai,
0: sim,
1: esses dois então, ônibus foi o Mano quem foi buscar.
0: Até essa questão que eu vim até colocar, Gels, tendo em vista que a prefeitura, quando a pessoa entra na vida pública, né? Coloca lá prefeito e vice. Muitas vezes o prefeito assume tudo e o vice, entre aspas, a gente tem ao longo do tempo da história aqui de Bandeirantes, fica meio que apagado. Uhum. Lembra um ou outro aí que ficou meio que deixando assim, meio que junto, trabalhando junto. Outros, mas na sua gestão dessa, principalmente nessa gestão que nós estamos vendo agora, 2024, 2028, essa parceria é muito forte. E com isso o Bandeirantes parece que está ganhando cada vez mais, né?
1: O Mano, ele vai adquirindo experiência e ele ajuda muito, né? Ele tem acompanhado bastante o setor de obras, né? Ele tem acompanhado bastante essas questões, né, desses recursos que chegam, né? Inclusive, mano, uma novidade, amanhã tem mais recursos, tá? Vou ter que ir a Curitiba, 4 horas da tarde, nossa, tem lá um evento para anunciar mais recursos para Bandeirantes, né?
0: Que então, seria, Gelson?
1: Então, eu confesso que eu não sei. Eu só sei que o programa se chama PROMAC, sabe? A assessora da Casa Civil me ligou ontem, né? Pessoalmente, assessora do governador, né? Para dizer que ele vem aqui, né? E para anunciar que eu tenho que estar lá amanhã, às 4 da tarde, embora ele venha aqui hoje, uhum, eu já vou estar recebendo ele e tudo mais, mas que eu tenho que estar lá porque tem recursos, chama-se PROMAC o programa, tá? Uhum. Eu confesso que eu ainda não consegui aprofundar o que é esse recurso, tá? Eu vou lá para receber, né? E para assinar o convênio. Então, Amanhã estarei indo a Curitiba para poder receber isso aí. Não avisei nem minha esposa ainda, tá? Não fala nada para ela.
0: Já chega assim, já, todo mundo sabendo, menos ela, mas tudo bem. Mas não, com certeza ela entende.
1: Ela me fala assim: ó, você podia me avisar, quem sabe eu fosse junto, né?
0: Então.
1: É a primeira dama, ela pode me acompanhar, né?
0: Sim, mas Elza, dentro dessa linha, a gente muitas vezes brinca dessa possibilidade de vai para Curitiba, vai para Brasília, vai não sei para onde, vai não sei para onde, mas muitas vezes essa ida é para trazer benfeitorias, ou muitas vezes não, todas as vezes é para trazer benfeitorias, né?
1: Nem todas, às vezes a gente vai para resolver problema, né?
0: Isso a gente deixa quieto.
1: Vai para resolver problema. Tem alguém me ligando aqui, mas eu não posso atender, não sei nem o que eu faço. Depois eu ligo para ele de volta. Mas é assim, eu aproveito para agradecer minha esposa, né? Que tem me acompanhado em muitas viagens, ela tem ido comigo, né? O governador convida muitas vezes, quando tem eventos da diretoria da mulher, quando tem algumas questões como essa, a gente leva ela junto, né? Mas algumas viagens, o Lúcio, são justamente para alinhar os recursos que são destinados, né? Então, nós acabamos de dizer que eu não sei o que é esse recurso do PROMAC que vai vir. Uhum. Né? Aí você vai lá, você assina. Normalmente, esse primeiro ato é um ato assim, de assinatura de convênio. Mas os detalhes, você tem que voltar depois e procurar a secretaria ou, no caso do governo federal, o ministério, né, mano? Então, muitas vezes, o Mano já foi para Brasília, já foi para Curitiba, para alinhar esses recursos, né? Inclusive, eu vou deixar o Mano anunciar, né, a questão, vou falar depois no ouvidinho dele, para o Zé Lúcio não saber o que é, né? Mas a gente tá vivendo um momento bacana, Zé Lúcio, graças a Deus, né? Nós estávamos vivendo um momento de dificuldade com queda na arrecadação e estamos dando a volta por cima, devagarzinho a gente está dando a volta por cima, e conseguindo ainda fazer investimentos, né, mano? A gente está conseguindo comprar aí, investir em maquinários, investir em bens que vão favorecer o município de Bandeirantes. E não é assim um orgulho, mas é uma prestação de contas. É graças à seriedade, né? O dinheiro, né, mano, tem sido investido de maneira correta, de maneira legal. Muitas pessoas lá fora, Zé Lúcio, não entendem isso, não entendem o processo administrativo, a demora,
0: processo muitas público, vezes. Né,
1: que é. Esses dias eu quero pedir desculpas ao deputado, o Frangão, o Hermes Parcianello, né? Ele fez um vídeo reclamando que nós não tínhamos investido o recurso. Ocorre que quando ele destinou o recurso e esse recurso chegou, o ministro Flávio Dino, ele barrou as emendas, né? E nós tivemos...
0: As emendas PIX?
1: Isso. E nós tivemos que esperar, Zé Lúcio, a regulamentação dessas emendas, uhum, para poder executar. Nós não sabíamos se nós poderíamos passar esse recurso para a entidade ou se nós teríamos que aplicar no município. Então tem recursos, Zé Lúcio. Muitas vezes o deputado, e aqui eu quero pedir aos deputados e senadores que quando querem mandar recursos para Bandeirantes, sim, nós aceitamos. Mas existe um caminho legal, existe um caminho regulamentar. Por exemplo, um deputado mandou R$1 milhão para o município. Tá? Uhum. Mandou R$300 mil para investimento, R$700 mil colocou na assistência social. Ok? Esses 700 mil, ele queria que fosse destinado para as entidades. Só que ele não fez isso dentro do fundo da assistência social. Ele colocou o dinheiro e a assessoria dele não fez essa destinação lá dentro do fundo que deveria ir para as entidades. Eu não posso passar. Aí eu tenho que gastar esse dinheiro dentro da assistência social, tá? Sem saber. Por quê? Porque ele não me avisou, né? Porque ele não me orientou.
0: Quando tudo tem um objetivo, né? Não é simplesmente chegar e eu posso gastar, comprar um microfone, comprar um botão. Não.
1: Eu não tinha planos, era para as entidades, não. Sim. Era para nós. E aí, Zé Luz, tem um agravante. Ele queria que eu desse o dinheiro da minha fonte livre para as entidades. Eu não tenho. eu não podia dar esse recurso da minha fonte livre. E assim, a pessoa tem que me procurar primeiro, vamos conversar, olha, como é que eu faço para ajudar tal entidade? Aí eu vou dar o caminho, tá? Para que as coisas possam acontecer. Aí fica recursos, eles ficam fazendo reuniõezinhas à parte com os vereadores, dizendo que sou eu que não quero fazer. O recurso do Frangão está lá na licitação. Os objetos que a Anjosu indicou já vão ser comprados, a licitação está lá.
0: Uhum.
1: E ele, ao invés de me ligar e saber o que estava acontecendo, fez um vídeo, né, achando que eu não queria dar para a entidade. Não é verdade. Eu e o Mano, nós abrimos as portas para os deputados, abrimos as portas, e aqui não tem oposição, situação, direita ou esquerda, o Zé Lúcio. Nós abrimos as portas para todos. Já teve deputado do PT que mandou, sim, já teve deputado do PSD, deputado do PP, do União Brasil, né? do PL, independente, né? Pessoas que já fizeram oposição a Bandeirantes. Nós não fizemos acepção de pessoas, não fizemos divisão. Quer beneficiar Bandeirantes, quer beneficiar alguma entidade, está aberto. Mas existe um caminho, existe uma via legal, e eu não posso fazer isso diferente. As pessoas acham que eu posso. Ah, o prefeito tem a caneta na mão, ele assina e tudo acontece. Não funciona desse jeito. Então, Hermes Parcianello, Frangão, o seu recurso está sendo investido, deu um trabalho danado para as nossas assistentes sociais e a Rosiane, secretária do CRAS, para fazer o processo licitatório, tá? Mas nós fizemos e em breve a Anjo Azul vai receber os bens que eles fizeram o plano de trabalho, né? Tudo estava tramitando, né? E existe um trâmite legal. Zé Lúcio, vamos lembrar da Escola Santa Terezinha. O recurso chegou aqui, mano, em 2018.
0: Ali foi um Deus nos acuda, né, Jefferson?
1: Nós tivemos usamos até recurso nosso para pagar, né? Porque o governo federal não pagava. E nós entregamos essa escola em 2014, 6 anos depois, né? Mas entregamos, por quê? Porque 2024. Nós escolhemos 2024, 6 anos depois. Porque nós escolhemos o caminho da seriedade, o dinheiro público é sagrado, as pessoas merecem receber um benefício, né? E nós estamos entregando. Entregamos obras na educação, entregamos obras na saúde, entregamos obras na assistência social, entregamos obras na agricultura, estamos entregando obras em todo quanto é setor, Zé Lúcio. Então, a seriedade, a honestidade, né, minha, do Mano e de toda a equipe, nós não permitimos o desvio, né? Se preciso, a gente abre investigação. Nós já fizemos mais de 50 processos administrativos e sindicâncias para apurar denúncias. A maioria delas não havia fundamento nenhum. Uhum. Tem um cidadão que vem de fora da cidade, ele acusa de um monte de coisa. Eu já fiz diversas sindicâncias e investigações para apurar tudo que ele
0: Mas
1: falou.
0: Mas isso aí não é para perder tempo?
1: É tudo perca de tempo. Ele vai em muitas cidades aí por aí afora, faz um monte de denúncia vazia. Nós poderíamos já promover um processo, mas ele já tem mais de 1.000. Ele tem mais de 1.000 processos, não adianta nada. Ele tirou todos os bens do nome dele. Então, não adianta nada, sabe? Eu não vou ficar perdendo meu tempo com ele.
0: Uhum.
1: Mas, quando ele faz uma denúncia, eu tenho que investigar se é fundamentada ou não. Se é verdadeira ou não.
0: Já são 8h56. Só preciso perguntar também a questão do Parque Industrial, como que está a situação, como que o Mano sempre destaca sobre isso aqui na nossa programação, como que está esse trabalho?
1: 90%. Aí, ó, o Mano tem a informação.
0: Então, né? Vai lá, Mano, é com você essa pedra, vai lá.
3: Graças a Deus, Lúcio, então a gente vem avançando, né? Todos os projetos, eles estão finalizados, né? Desde abril desse ano. E a partir do momento que foi protocolado 100% dos projetos, o Estado do Paraná, o governo do Estado, ele começa a analisar um por um, documento por documento, e estamos na etapa já de 90% analisados e aprovados. Então, sim, agora falta apenas 10%, né, para que haja então 100% de aprovação na CECID, aí sim a CECID dá o aval para a gente licitar. Aí o prefeito despacha para o setor de licitação, que é para a contratação da empresa que vai realizar essa infraestrutura. Então, tá quase, né? A gente fica muito feliz com isso, quase lá.
0: Mano, Israel, aproveitando a oportunidade de vocês dois aqui hoje, eu não posso deixar de falar, esse parque industrial hoje seria aí a maior conquista da gestão, Mano, e Israel Simano. Por que que eu faço essa pergunta? Não pelo investimento, não pelas vantagens, mas sim pela dificuldade que é desde lá do início.
3: 20 anos.
0: De 20 anos atrás.
1: Eu não tenho, Zé Lúcio. Eu posso dizer para você assim, de todas as obras são importantíssimas, todas. Tá? O parque teve, sim, uma dificuldade, aquisição, embargaram, entraram na justiça, tudo mais. Né? Vai ser uma oportunidade para ali trazer empresas. Aquele ponto, ele é estratégico.
0: Muito.
1: Tá? Ele fica entre duas rodovias, né? Que é a PR-436 e a PR-855, que liga o sudeste do país com o sul. Né? Então, passa por ali um movimento de veículos e de pessoas, né? Empresários que passam por ali, cidadãos. E a logística daquele ponto é favorável, né? A logística, poder tirar a produção dali. Então eu acredito que o parque vai sim ser importante. Mas eu vejo todas, desde a menor obra, asfalto, um CRAS, um posto de saúde, né? A Escola Santa Terezinha foi sim, também, uma obra muito importante, a rodoviária recentemente, mas todas são importantes, sabe? Porque às vezes, o Zé Lúcio, nós vamos falar assim, o parque industrial foi muito importante, mas às vezes você vai dizer assim, mas que benefício o parque trouxe para mim? Então, para um cidadão que está me ouvindo agora, para ele o mais importante foi a Escola Santa Terezinha, porque o filho dele estuda lá.
0: Sim.
1: Para o outro é o posto de saúde Julieta Lordani, porque ele mora lá perto e a atenção médica chegou próximo dele. Às vezes ele levantava de madrugada para ir para o posto de saúde, você está entendendo? E agora está lá próximo dele. Então cada um vai ter uma visão de uma obra, né, mano? De uma maneira diferente.
0: Sim.
1: O asfalto que passou na frente da casa dele, que há muitos anos que não tinha, né? Então todas as obras são importantes, todas as secretarias, aproveito para agradecer os nossos secretários, né, mano? São muito empenhados, são pessoas sérias, são pessoas honestas, né? Foram escolhidos a dedo, tá? Hoje nós temos 8 mulheres à frente das secretarias, nunca tivemos um número de tantas mulheres assim à frente, né? E a gente vê o quanto elas contribuem, Zé Lúcio, tá? Porque assim, nós homens, né, mano, nós temos uma visão. Você acabou de dizer, porque o homem, você fez um comentário aqui que o homem não consegue...
0: só faz uma coisa ao mesmo tempo, fazer duas não faz.
1: Não consegue. Não faz, não adianta. A mulher já tem isso, sim, né? A rodoviária vinha sendo conduzida de uma maneira, não era para ter ficado daquele jeito. Mas, de repente, a Amanda entrou na secretaria. Agradeço ao Rômulo, que esteve à frente da obra por um tempo, e a Amanda assumiu depois a obra. Ela deu uma cara, sabe, de um paisagismo, de uma decoração, sabe? Isso é a visão feminina.
0: Sim.
1: Sabe? Então, Zé Lúcio, eu agradeço a todos os secretários, agradeço a todos os diretores, servidores, os chefes, né? Os departamentos, as secretarias. Nós temos uma equipe muito boa. Ah, mas tem profissional que não veste a camisa. Tem, mas a grande maioria são pessoas, pais de família, mães de, né, que levantam cedo, que acordam, que vão trabalhar, que se dedicam e que se doam pelo bem do munícipe, pelo bem do povo de Bandeirantes. Então é um momento bacana, um momento marcante, assim, a visita do governador hoje vem coroar, vem aí também deputados, vem aí, né, o Sandro Alex, que é deputado federal, vem aí o Alexandre Cury, que é o presidente da Assembleia Legislativa, né? Outros deputados, eu acredito que o Romanelli vai estar junto, né? Eu convidei o Evandro, não sei da agenda dele, se ele vai ter disponibilidade, né? Outros deputados é possível que estejam aí, né? Vem o pessoal da Casa Civil, o Lúcio, que representa a Casa Civil, todos os outros aí que vão estar presentes. É um momento bom, Ave Show, um evento que coloca bandeirantes
0: em destaque, né?
1: E na rota dos eventos, né?
0: E só para aproveitar, Gelson, essa é uma oportunidade também para os agricultores aprenderem um pouquinho mais sobre essa possibilidade de implantação de...
1: E são duas áreas ali, né? Aves, quem quer conhecer e se quiser investir também na área de aviários, e peixes, né? Porque vai ter também da piscicultura, né?
0: Uhum. Então, são caminhos aí que Bandeirantes pode abrir e quem sabe aí ser um polo em breve aí, a partir de tudo isso, tanto para frango quanto também para peixe. Enfim, peixe a gente tem do lado do Tambaracá aqui, que é um monstro, né?
1: Verdade. O Jonathan está à frente desse trabalho, né? Ele representa as empresas que vão estar expondo esse evento, né? Então, eu agradecer aí pela escolha de Bandeirantes, né? Por ter trazido para cá esse evento. E isso me chama atenção para uma questão, viu, mano? Nós vamos ter que ter um local de eventos aqui em Bandeirantes. Vou profetizar aqui.
0: Amém.
1: Vamos ter que correr atrás aí dos nossos deputados, senadores, governador, para trazer para Bandeirantes um local de evento. Bandeirantes já merece, já precisa, né? Para poder promover esses eventos aí, né? Temos aqui o Morro dos Anjos,
0: sim,
1: que é um local adequado também, né? Mas Bandeirantes merece aí.
0: E falando... pois não, mano. Só para concluir antes de você... A gente já estourou o horário, mas eu não vou segurar, não. Vou deixar o horário passar aqui, porque quando os dois vêm, eu tenho que aproveitar.
1: É isso.
0: Mas Bandeirantes, hoje está sendo a capital nacional da beleza feminina.
1: Verdade.
0: Tá tendo a escolha da Miss Universo aqui em Bandeirantes. Só para vocês não sabem, eu não sabia, fiquei sabendo pela televisão, a Record vai estar transmitindo ao vivo no sábado, a partir das 10h30 da noite. Você pode acompanhar no Morro dos Anjos, ao vivo, a transmissão. Olha que coisa legal.
1: Olha que coisa linda.
0: Bacana, né? Uma coisa interessante.
1: A família Ferro, né, adquiriu a franquia do Miss Universo Brasil, né? E já o ano passado nós tivemos, né?
0: Sim.
1: O Miss Paraná.
0: Ah, foi
1: e
0: aqui?
1: Agora o Miss Brasil, né? Então, olha só que maravilha, coisa linda.
0: Pois não, mano, desculpa.
3: Ah, dando sequência, né, a esse assunto, né? Lá atrás a gente sempre falou, né, que um dos grandes objetivos da gestão era atrair empresas.
0: Sim.
3: Fazer com que a cidade crescesse e se desenvolvesse, né? Então, o Morro dos Anjos, ele vem gerando emprego. Né, ele vem aí trazendo grandes atrações, trazendo autoridades, né? Eu me lembro que o ano passado veio o Nicolas Ferreira, né?
0: Sim,
3: Cafu, Formiga. Né, o Giba, praticamente, o Giba mora em Bandeirantes, né?
0: Hoje, né?
3: Então, o que agrega isso, né, é a empresa se desenvolvendo, a empresa crescendo, e a empresa teve, sim, um grande apoio do prefeito, um grande apoio da gestão para que ela pudesse nascer, crescer e se desenvolver, né? E a cidade, Lúcio, ela só vai crescer com esse apoio, né? As primeiras empresas aqui da nossa cidade, que hoje são grandes potências, também tiveram contribuição lá atrás.
1: Tiveram.
3: Né? Da prefeitura.
1: Uma lei de benefícios fiscais, incentivos fiscais, né? Isenção de IPTU... e outros benefícios ali que nós pudemos, de acordo com a lei, promover e ofertar para que o Morro dos Anjos se ofertasse e outras empresas que queiram, sim, vir também.
3: Também terão,
1: de acordo,
3: né,
1: com a lei, terão.
3: A gente pensa dessa maneira, Luz, que a gente sabe como que é difícil uma empresa nascer, crescer e se desenvolver, né?
0: Não
3: é
0: fácil, então, não, viu?
3: Por isso...
0: É
3: por isso que o município, então, ele dá esse apoio, para a gente trazer mais qualidade de vida, né, para a população de Bandeirantes, né? E o Morro dos Anjos, ele vem aí se desenvolvendo. E sem contar, né, Gelson? Acho que o Gelson comentou aqui no começo da entrevista, Morro dos Anjos, Atabocas, né? Que a gente também fez um atrativo para

0: A prefeitura é uma grande prestadora de serviço.
1: Sim.
0: Né? Então, quase 1.200 servidores, né, Jaelson?
1: Isso.
0: Então, são eles que movem a cidade, são eles que exercem ele com muita cautela, muito carinho, todo o trabalho, para que a gente consiga obter êxito e sucesso na administração pública, né, na condução dos trabalhos públicos e melhorar, sim, a qualidade de vida do cidadão. Então, a gente agradece a todos. Claro, vamos agradecer também aqui ao Carmelo, né, que é o presidente, o Carmelo e toda a equipe da Abarex, né, e também os coordenadores da AV Show. A gente fica feliz de manter essa parceria com eles, né, Jaelson, porque normalmente a gente só tinha a Expoban, né, correto, que iniciou na gestão do Jaelson também.
1: E que isso perdure, né? Que vire uma festa municipal, né? Municipal. Independente de quem seja.
0: Exato. E hoje a gente já tá tendo a AV Show.
1: Então.
0: Correto? Então são shows a nível nacional. João Márcio e Fabiano, eles foram ganhadores de uma época.
1: Do
0: de
1: Faustão.
0: Do Faustão, né?
1: Na época era sorteiro ainda. Aí tempo, hein?
0: Então, assim, reviver esse momento, é música de qualidade, é lazer para as famílias de Bandeirantes. Sem contar que teve também semana passada no Sertãozinho.
1: Sim,
0: certo? Então são sertão, coisas, né, inéditas que estão tendo em Bandeirantes, graças ao fruto da gestão Jaelson Mano Vieira, né? Em parceria, né, com a Abarex, né, com o Carmelo, que vem desenvolvendo esse trabalho aí, e sem contar que em breve aí, né, a Expoban, com o show do Leonardo, entre outros, que vai com certeza movimentar a economia da nossa cidade e também da região. Então é uma felicidade muito grande, Lúcio, e é importante a gente agradecer esses parceiros que fazem da gestão Jaelson Mano Vieira melhor, faz a gestão crescer e faz a gestão prosperar.
1: Sem dúvida. Jaelson, algo mais? Fique à vontade, é muito bom recebê-los aqui, eu fico feliz porque quando vocês dois vêm aqui é certeza que tem coisas boas acontecendo no município. E como hoje a gente tem a AV Show, tem aí o governador do estado, fique à vontade, é claro, eu fico, mais uma vez, eu fico muito feliz de recebê-los aqui.
2: Obrigado, Zé Lúcio. É só uma novidade, né? Nós conseguimos então entregar a rodoviária, Zé Lúcio, e para um melhor uso, para um melhor aproveitamento da rodoviária, né? Todo mundo sabe que a princesa dos campos, a princesa foi embora, né? Ela não passa mais em Bandeirantes, né? Nos comunicaram que o fluxo das rotas que eles tinham era muito baixo, então resolveram deixar a rota aqui de Bandeirantes, né? Nós vamos trabalhar com outras empresas, ver se é possível trazer outras linhas e rotas, né? O Guilherme já está fazendo isso, já está fazendo um levantamento ali para podermos trabalhar isso aí, tá? Mas nós colocamos dentro da rodoviária agora o embarque de pacientes da saúde, tá?
1: Então para movimentar.
2: Eles ficavam saindo 10 horas da noite, né? Muitas vezes para Curitiba, Zé Lúcio. Saíam lá do posto central. Só que eles ficavam na varanda, ao tempo, ao relento, né? Se fizesse frio, ficavam suportando o frio ali fora, chuva.
1: Boa ideia.
2: Então nós colocamos lá dentro, agora tem um espaço confortável, cadeiras, televisão para eles ficarem assistindo.
1: Tem por um rádio lá.
2: Tá? E isso, vou colocar um rádio lá, né? E eles estão embarcando agora, saem da rodoviária, né? Um espaço novinho.
1: Boa ideia, parabéns.
2: Né? Cheirinho de novo e tal. E vão para Curitiba para fazer o seu tratamento, né? É mais conforto, é essa sensibilidade que a gente tem. No dia que nós estávamos entregando, eu chamei a Amanda, chamei a Eliane, né? Falei, tem condições da gente fazer o embarque daqui? A Eliane, na hora, já disse, para mim tudo bem. A Amanda falou, sensacional a ideia, né? Vamos dar conforto para esse povo que já
1: muito
2: passa pelo tratamento de saúde, né?
1: Que não
2: já
1: é fácil,
2: tem
1: o
2: desgaste, que não é fácil. Graças a Deus, então, colocamos lá, né? Então, nossa gratidão aí. E vamos colocar mais coisa lá, viu?
1: Sim,
2: vem mais coisa, vem mais novidade por aí. A gente já está preparando. Em breve estaremos aqui. Mas vamos deixar um pouquinho para as outras vindas nossas aqui. Nós já passamos do horário também, né?
1: Mano, mais uma vez, muito obrigado. E volte sempre.
0: Valeu, Lúcio. Agradeço você pelo espaço, pela oportunidade. Estendo um abraço aí a todos que estão nos ouvindo nesse momento. Mando um abraço aqui para o Rafael Marinho também, que está trabalhando comigo, está nos ouvindo nesse momento.
1: Ele não veio hoje?
0: Hoje ele não veio.
1: Vai sobrar,
0: pois é.
1: Vai sobrar bastante bolacha.
0: Isso, vai estender hoje lá com o governador. E a gente quer reforçar então o convite a todos os bandeirantenses, a toda a nossa região, que vai então prestigiar o AV Show, várias atividades agrícolas, reforçar o compromisso com os nossos agricultores ali, com certeza eles poderão aprender ali novas técnicas.

0: públicas, novas atrações de investimento. Então, reforço o convite, né? Inicia hoje e vai até sábado, então, né? Que fechando aí com o Tratoraço no sábado também e o show à noite. Então, aproveitem esse momento que é especialmente feito para vocês. Valeu? Um abraço a todos e fiquem com Deus.
1: Inclusive, amanhã tem a escolha da rainha, né?
0: Sim.
1: É. Então, hoje, o Ave Show. Terminando, tem um show musical à noite.
0: Com Marcelo,
1: praça de alimentação. Depois, amanhã, tem de novo o Ave Show e à noite, a escolha da rainha.
0: Isso.
1: E no sábado, o Tratoraço.
2: Amanhã, o Lei e o Zé Castelar estará conosco aqui também.
1: Ah, vão vir aqui?
2: Vão aqui pra bater um papo
1: muito
2: com
1: bom,
2: a gente.
1: Muito bom.
2: Obrigado, gente. Muito obrigado mesmo pela visita de cada um de vocês. São exatamente 9h12. Não há tempo para mais nada. A gente vai ficando por aqui, prometendo voltar amanhã, a partir das 8h, dentro do nosso Casa Notícias. Até lá.
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6: Olá, hoje 23 de julho, dia do guarda rodoviário. Aniversariantes. Em 1963, nascia Renato Borghetti, músico brasileiro. Em 1978, nasceu a apresentadora e atriz brasileira Sheila Mello. Fatos históricos. Em 1932, Santos Dumont, o brasileiro que inventou o avião, se enforcou depois de ver sua obra sendo usada em táticas de guerra. Em 1970, o ministro da Justiça se comprometeu a investigar e punir os integrantes do Esquadrão da Morte, a polícia que matava presos políticos. Em 1994, o rei Hussein da Jordânia e o primeiro-ministro israelense Yitzhak Rabin assinaram um acordo de paz, pondo fim ao estado de guerra vigente desde 1948.
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0: minutos da nossa manhã. Bora começar o nosso Casa em Companhia. Bom dia, bom dia, bom dia, bom dia, bom dia, Bandeirantes. Bom dia toda a nossa cidade. Você que tá em casa, tá no trabalho, tá no trânsito, tá nos levando de carona, ó. Bom, bom, bom, bom, bom, bom, bom, bom dia. É muito bom ter a sua companhia, a sua sintonia. Para você que nos deixa fazer parte da sua manhã, obrigado. Obrigado, obrigado, obrigado. Obrigado pelo carinho sempre com a nossa Casa FM. Antes tarde do que nunca. Bom dia.
1: Bom dia. Então, conta junto com a gente.
0: Dilcinho na nossa manhã. 50 vezes, 12 horas. Ouça, bom dia para você. Bom dia.

0: 27 minutos, Panda, da nossa manhã. É bom demais ser a sua companhia, a sua sintonia aqui na nossa programação da nossa Casa FM. Vamos juntos, onde quer que você esteja, acompanhando a nossa manhã, mandando o seu recado, interagindo, fazendo aí a nossa Casa FM do seu jeito, como você gosta de ouvir. Deixa eu aproveitar, hoje, deixa eu deixar claro o pessoal aqui, viu, pessoal? Deixa eu dar um toque pra vocês aí. A gente vai ir lá pra receber o governador, né, do estado, o seu Ratinho Júnior. A gente vai estar indo pra lá e com isso a gente vai entrar, fazer o programa meio que direto de lá, né? A gente vai deixar tocando música aqui e a gente vai entrar ao vivo de lá, trazendo as informações lá da Ave Show, tá bom? Então, a programação vai ser rodada aqui, mas o locutor que vos fala vai estar por lá, tá? 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Então, portanto, parceiros aqui da nossa Casa FM, do nosso Casa e Companhia, na nossa programação. 9 horas mais 30 minutos, apoio cultural, a gente volta já.
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1: São exatamente 7 horas, ou melhor, 9 horas, 35 minutos na nossa manhã. Tiaguinho, a fila anda.

9:40 da nossa manhã, quinta-feira, 23 de julho de 2026. 9:40 aqui na nossa manhã. Bom dia, bom dia, bom dia. Onde quer que você esteja, tá em casa, tá no trabalho, tá no trânsito, tá nos levando de carona aí? Obrigado pelo carinho sempre com a nossa 87.7, tá? A nossa 87 é do seu jeito, é como você gosta. Ah, errei aqui, rapaz. Eu tô tentando aqui buscar. Deixa eu só explicar pra vocês. Eu quero colocar aqui uma música do Jomácio e Fabiano, né? Que eles estarão hoje aqui em Bandeirantes fazendo uma festa sensacional. Então bora lá curtir aqui, ó. Jomácio e Fabiano! Quadro velho da nossa manhã. Bom dia!

0: Estúdio Casa, 9:41. Em Bandeirantes, 19 graus.
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0: 9h44 da nossa manhã. Alô, burguês, alô, Andréia. Parabéns, Andréia, feliz aniversário.
1: Feliz aniversário.
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0: Madrugada. 9h49 aqui na nossa manhã. Tudo de bom pra você, galerinha. Eu tô indo pra lá, mas eu volto a falar com você ao vivo de lá, tá bom? Israel e Rodolfo, Amnésia, ouça!

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1: Salve de palmas pra Pepe, aê.
2: Valeu, Lucas Luco, sucesso, meu compadre. Tá lindo. Valeu, menor. Eu que agradeço, irmão, pelo obrigado convite, pela a oportunidade de estar com você aqui. Eu sou, além de ser fã, né, cara, poder ter essa oportunidade de estar com você aqui hoje. Que isso, irmão, tamo junto e misturado.

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1: Nossa Casa FM, estou aqui com o Jonathan, ele que é um dos organizadores dessa festa maravilhosa, Ave Show, que começa-se hoje com a presença do governador do estado. Como estão os preparativos? Bom dia.
2: Bom dia, Lúcio, bom dia a todos da Casa FM. Hoje está sendo um dia muito especial na cidade de Bandeirantes, estamos na segunda edição. Eu digo que o Ave Show é um evento regional. Recebemos o convite do presidente Carmelo Comênico, presidente da Baretes, da Red Horse, para a gente unir forças para trazer para Bandeirantes e fomentar o agronegócio aqui. Então, esse evento técnico consiste na fomentação da avicultura aqui no Norte Pioneiro. Eu vou dar de exemplo, Luciano, a cidade de Barra do Jacaré, o prefeito Zanato. Hoje, Barra do Jacaré é referência na avicultura. Lá dá um total de quase 70 aviários e o município, fruto disso, recolhe quase 8 milhões ano. Então hoje, um produtor que quer construir um aviário no Barra do Jacaré, o prefeito entra com a terraplanagem, entra com a estrada cascalhada. E esse objetivo serve como exemplo para os demais prefeitos do Norte Pioneiro. E por esse motivo o Ave Show vem nos dois dias, né, quinta e sexta, das 8 da manhã até as 5 da tarde, explicando um pouco mais dessa atividade. Além disso, tem outras culturas que serão ministradas, cultura do abacate, do abacaxi, piscicultura, temos a presença da Copermota aqui também, uma grande empresa que acreditou no projeto, entre outras empresas, Sicredi, Coleto 3R na parte de veículos, empresas de equipamentos, vem gente do Paraná todo, certo? Então esse trabalho de avicultura é para incentivar o pequeno e o médio produtor a entrar na sua propriedade com uma rentabilidade a mais. Então isso permite ele ter uma segurança financeira de que pode produzir carne de frango. Hoje o Paraná e o Brasil têm 33% da capacidade de exportação de carne de frango. Né? Então hoje nós somos líderes aí praticamente nesse segmento. Então a gente vem trazendo um pouquinho de conhecimento para que o produtor venha na prática conhecer o que é um aquecedor, um exaustor, um gerador, aquilo que funciona na granja. Além disso, aproveitando a infraestrutura, na quinta e sexta, a partir de quinta, na parte da noite, o Carmelo Comênico, aproveitando a estrutura, vai trazer o show do João Márcio Fabiano, um show nacional, tá? A partir das 8 horas da noite. Então a população de Bandeirantes e toda a região está sendo convidada, entrada franca, tá? No segundo dia, a partir das 8, vai ter a escolha da rainha da Espoban, certo? E o show do Bison e Cumaceto. É uma dupla nova aí que tá com baita sucesso aí em todo o Paraná e todo o Brasil. E no sábado, na organização, o Leio Castelar está responsável pelo famoso Tratoraço. Inclusive, vai ser o primeiro que eu vou participar. Isso que é um sucesso aqui.
3: É muito bom.
2: Muito bom mesmo. Então, Luciano, até onde eu sei, o pessoal sai com o trator na cidade. O pessoal da Uziban, vou agradecer também, o Bodinho, o Luiz Meneghel, toda a equipe dele ali, o Júnior também, que disponibilizou tratores também. E a gente vai servir um chope, um churrasquinho para os produtores que participarem. Então, o convite vem de forma geral para a população toda. A gente vem fazendo esse trabalho de divulgação já faz vários dias, né? Temos a mobilização também de três regionais, certo? A região da Munop, que é a região de Cornélio, com seus prefeitos, secretário de Agricultura. Região da Munorp também, com os prefeitos também. E a região da Mepar, que é a região de Londrina. Então, hoje a gente inicia hoje. Certo que ontem começou a chover bastante.
3: Então, rapaz, mas tá a princípio, para quem tá visualizando aqui, tá tudo tranquilo, né?
2: Não, tá tranquilo. Deus é bom o tempo todo, né? Toda chuva é bem-vinda, é bênção também. O produtor também precisa da chuva também na lavoura. Então, o produtor que esteja ouvindo, queira vir conhecer os estandes, bater um papo, tomar um café, venha conosco aqui conhecer e entender um pouquinho desse projeto que se chama Ave Show.
3: Parabéns e sucesso.
2: Tamo juntão, qualquer coisa estou à disposição. 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
6: Em Bandeirantes, 12 graus.

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3: Durma bem. Dormir ajuda na melhoria da memória, a controlar a diabetes e hipertensão, diminui o risco de patologias cardiovasculares e também previne a depressão e obesidade. Porém, é preciso ter uma noite bem dormida para ter esses benefícios.
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6: 12 horas e 4 minutos.

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4: Quando criança, Adolf Hitler queria ser padre. Além disso, ele também sofria de ailurofobia, que é o medo de gatos.
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0: em Bandeirantes, 12 graus.
1: Raduzão!
2: Fala, meu compadre.
1: Sabia que de luz apagada é foda?
2: É complicado, é bom demais, meu compadre.

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4: Por que as hienas riem sempre? Na verdade, as hienas não riem. À noite, elas costumam soltar seu uivo esquisito, que parece mais uma gargalhada.
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1: Pensamento do dia, coração e boca. Visto que com o coração se crê para a justiça e com a boca se faz confissão para a salvação. Romanos capítulo 10, versículo 10. É sempre com o coração que o homem crê e com a boca confessa. Quando você crê em alguma coisa com o seu coração e a confessa com a sua boca, ela se torna real. As confissões da fé criam realidades. Por exemplo, Hebreus 9:12 declara: nem por sangue de bodes e bezerros, mas por seu próprio sangue, entrou uma vez no santuário, havendo efetuado uma eterna redenção. Jesus nunca mais terá de fazer isso, pois já o fez uma vez. Romanos 10:10 nos informa como obtemos a realidade da salvação, crendo com o coração, com o homem interior e confessando com a boca. Quando você lê em textos bíblicos as seguintes expressões: em Cristo, nele, em quem, talvez não pareça que você realmente possui aquilo que os textos afirmam, mas se começar a confessar, porque você realmente crê de coração na palavra de Deus, isso é meu, é isso quem sou, é isso que possuo, então tudo se tornará real para você. Já é real na dimensão espiritual, no entanto, você almeja que se torne realidade na dimensão física. Agora, possua aquilo que Deus declara ser meu. Agora.
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4: Treinamento adequado. 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Se necessário, considere a ajuda de um treinador profissional para lidar com comportamentos indesejados ou para aprimorar as habilidades do seu pet.
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1: A pele é o maior órgão do corpo humano e pode representar até 16% do nosso peso corporal.

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3: 2 e 5.
4: Boa

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0: 2h44.
1: Japeri, recebo com muito carinho Caio do Pagode!
2: Boa noite, Japeri!
1: Chega junto, moleque!
2: Vambora pro pagode!
1: Esquece, vambora!
2: Prazer tá aqui! Vamos nessa!
1: Aí, alguém

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3: Treinamento adequado. 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Se necessário, considere a ajuda de um treinador profissional para lidar com comportamentos indesejados ou para aprimorar as habilidades do seu pet.
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Boa tarde, uma ótima tarde, começando o Top Show aqui pela nossa Casa FM, é isso mesmo, 87,7. São 15 horas e 5 minutos. Maria Clara com vocês até as 17 horas com muita música, informação e entretenimento. E para vocês participarem é simples de tudo, meus amigos ouvintes. Mande a mensagem através do nosso WhatsApp 43 999 20 40 10. Peça a sua música agora. 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E hoje o nosso Dicas de Saúde. Seguinte, gente, o frio, ele piora a dor nas articulações? Então, nós vamos saber o que a ciência diz a respeito e como aliviar. Também tem dicas aqui, ó, curiosidades pra vocês. Pra criançada, olha só, é pra criançada, viu? Como aproveitar as férias escolares e renovar as energias. Então atenção, papais e mamães, porque o assunto é muito interessante. E pra encerrar, temos mensagem de reflexão pra vocês, viu? Agora é 15 horas, 7 minutos, vamos lá, 15 horas, 7 minutos. Temos Elvis Presley, Suspicious Mind, Vitor e Léo, Borboletas, Ana Castela, Let's Go, Rodeo. Gente, sejam muito bem-vindos, o Top Show está no ar.

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Estamos de volta, são 15 horas e 21 minutos aqui na programação do Estúdio Casa 87,7. Daqui a pouquinho tem pedido dos nossos ouvintes, mas agora tem apoio cultural de Cortinas e Persianas Castanho. 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

Bom, gente, lembrando a vocês que hoje o assunto no Dicas de Saúde é sobre o frio. Ele piora a dor nas articulações? Nós vamos falar sobre o que a ciência, né, diz a respeito e como aliviar. Vocês já notaram que quando chega o tempo de frio, a gente fica com muito mais dores nas nossas articulações? E o porquê disso? Daqui a pouquinho eu vou contar para vocês no próximo bloco. Tudo tem explicação científica. Ainda bem, viva a ciência. Mas agora eu quero atender... Opa, deixa eu pegar meus papéis. Eu sou a moda antiga, né? Eu sou na base do caderno. Vou atender o pedido do seu Valdemar. Ô, seu Valdemar, tá ligadinho? Ele pediu uma música bem romântica, bem bonita, né? Então vai, Mato Grosso e Matias, idas e voltas. Também vou atender o pedido da Tainá, que tá ligadinha. Pediu Henrique e Juliano. Liberdade provisória pra curtir lá junto com o Claudinho, né, Tainá? Bom demais, né? Então tá bom, gente. São 15 horas e 25 minutos. Temos também promessas com sorriso maroto. E daqui a pouquinho eu tô de volta.

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15h42. Daqui a pouquinho, dicas de saúde. Fiquem ligadinhos, porque, né, chega o frio, nós ficamos com tantas dores, né, nas nossas articulações, no nosso corpo, né? De vez em quando a gente fica até travado, né? Ixi, quando vai levantar no outro dia? Misericórdia! Mas a gente vai falar sobre isso daqui a pouquinho, tá? Fiquem ligadinhos na nossa programação. 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É, a gente tá combinando. E se tudo der certo, pelo menos ele me garantiu, né? Opa, amanhã o Deni Lins vai estar com a gente também, vai cantar umas modas aqui pra gente ao vivo. Olha que maravilha! É, aqui no Top Show acontece tudo e mais um pouco, tá? Mas agora, vamos lá, gente. São 15 horas e 46 minutos. Vamos para o nosso Dicas de Saúde, porque é um assunto bem, bem interessante mesmo que nós iremos falar, tá? É, o frio, ele piora as dores nas articulações? Todo inverno a cena se repete, não é mesmo? Vai no médico e fala:
Doutor, doutora, tá mesmo em casa, né? Meu reumatismo atacou com o frio. E embora reumatismo seja um termo popular que reúne doenças reumáticas muito diferentes, como artrose, artrite, reumatoide, fibromialgia e outras doenças autoimunes, a percepção de piora da dor nos dias frios é comum a várias delas. Para muitas pessoas, o frio aumenta a percepção da dor. Temperaturas mais baixas, umidade, variações da pressão atmosférica podem aumentar o desconforto. O mecanismo ainda não é totalmente conhecido, mas existem... Mas pode envolver a redução. Tem uns mecanismos agora que estão criando, gente, que pode envolver, né, a redução da circulação sanguínea, né, nas extremidades ou mudanças nas articulações, né? Então tem muitos projetos para que amenizem esses tipos de dor, né? Mas o fator mais importante parece ser comportamental. No inverno, nós costumamos fazer o quê? Nos movimentar menos, caminhamos menos, adiamos aí da academia, ficamos mais tempo sentados, deitados e contraímos mais a musculatura. Para quem já convive com dor articular ou lombar, isso pode aumentar a rigidez e o desconforto. Bom, gente, o que devemos fazer, né, para reduzir essas dores, né? A principal recomendação é manter-se ativo. Fortalecimento, caminhada, alongamento e outras atividades ajudam a preservar mobilidade, força e função. Banhos mornos, compressas quentes, roupas adequadas também ajudam. Agora entra parte de medicação, que no caso, quem tem que prescrever para você é o médico, né? Então, quando você estiver sentindo essas dores, procure o médico e ele vai receitar, né, aquilo que é devido para vocês, né? Evite a automedicação, tá? Especialmente com anti-inflamatórios, tá bom? Então, tem sempre que procurar um médico, porque às vezes vai melhorar a sua dor e pode atacar o rim, o estômago, o fígado, o sistema cardiovascular. Então, tudo tem que tomar cuidado, viu, gente? Então, nem tudo, porém, deve ser atribuído ao frio. Por exemplo, articulações inchadas, rigidez prolongada ao acordar, perda de força ou dor persistente merecem avaliação, tá bom, gente? E na maioria das vezes, a gente fica, né, meio que achando o que tá acontecendo, o que tá deixando de acontecer. Procure sempre uma avaliação médica, tá bom, gente? Procure sempre uma avaliação médica para ver se você tem um reumatismo, se tem uma artrite, se tem uma fibromialgia, né? Passa todos os exames, mas movimente-se, procure praticar atividade física, que é fundamental. É uma caminhada. Quando você acorda, ao se levantar, faça um alongamento, faça uns 5 a 10 minutos de alongamento, já vai ajudar bastante você, tá bom? Para que essas dores não perdurem por muito tempo, tá? São 15 horas e 50 minutos. Vou atender o pedido da Flavinha, Flávia Galé, que tá ligadinha. Ela pediu Flores em Vida com Zezé de Camargo e Luciano, com Mirosmar, né? Teremos também Pitty, Admirável Chip Novo e Rauana Monteiro, Cansei de Ser Ficante. Vamos ouvir a música da Rauana Monteiro. Gente, é compromisso sério. 15h51, daqui a pouquinho eu volto.

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São 16 horas e 7 minutos. Estamos de volta com um Top Show direto do Estúdio Casa FM 87,7. A minha, a sua, a nossa casa. Bom demais, né, gente? E você pode participar, viu? É, tem que fazer que nem a galera aqui, tá mandando mensagem, participando, ó. WhatsApp, você não sabe? Ah, para com isso, gente. Anota aí, então. 43 99920 4010. 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

Kiss, Empire State of Mind, Gustavo Lima e Luiz Fonsi, Vagabundo, e Léo Foguete, Beijo, Beija, Flor, e já já eu volto.

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Não tem! 16 horas e 25 minutos! 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Lembrando, gente, amanhã, sexta-feira, tem Deni Lins lá na Prime Steakhouse. E no sábado, Maria Clara. Olha que coisa boa. E falando em Deni Lins vai estar aqui amanhã, viu? No programa. Vai estar ele, o Rodrigo da Prime. O Deni vai cantar um pouquinho aqui pra gente. Vai ter um acústico bacana demais, viu? Então fica ligadinho. 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Gente, eu vou para um break rapidinho, já que eu volto com a nossa curiosidade de hoje.

São 16 horas e 31 minutos e vamos, gente, falar sobre dicas para aproveitar as férias escolares e renovar as energias. É, a chegada das férias gera expectativa, né, de viajar, brincar o dia todo e acordar um pouquinho mais tarde, desfrutar também o descanso merecido após a rotina escolar. Bom, muitas vezes exaustiva, né? Tanto para as crianças quanto para os pais, né? E tem um artigo publicado pela Academia Norte-Americana de Pediatria sobre o papel, né, do recesso escolar, que quando bem supervisionado, proporciona benefícios cognitivos, sociais, emocionais e físicos. É tempo do pequeno estreitar os laços familiares e aprender como se relacionar com outras crianças por meio de brincadeiras, além de apreciar experiências que despertam criatividade. Então, tem algumas dicas aqui para vocês, como, por exemplo, brincadeiras ao ar livre. Piquenique em grama também é legal, bolas de sabão, jogo com bola, pular corda. Vocês lembram antigamente que a gente brincava de pique-esconde, de pega-pega? Essas brincadeiras que levam as crianças para a área externa da casa. Também tem a programação com os amigos, né? Aproveitar que os amiguinhos também estarão em férias e conversar com os responsáveis para combinarem atividades em grupo, como ir ao cinema, passar o dia num parque de diversões, fazer um passeio cultural, que é muito importante, uma viagem no final de semana, acampamento, práticas esportivas, né? Ou criar gincanas mais elaboradas ao ar livre. Também, gente, leitura nas férias. Um hábito que não pode ser deixado de lado durante as férias é o da leitura. E você, pai, mãe, pode participar lendo para o pequeno ou deixar que ele explore, né, a história sozinho, né? A criança também pode inventar uma nova versão para a historinha favorita, um novo final e, quem sabe, fazer um teatro de fantoches a partir de seus livros. Olha só, dicas especiais e incríveis que valem a pena literalmente. É o seguinte, quando eu era criança, eu com meus 10 anos, eu escrevia peça teatral. Olha só, que durante as férias era o que eu que tinha, juntava eu e mais uma amiga, a gente escrevia peça teatral. Então, pega a molecada aí, façam eles usarem a imaginação nessas férias, que vocês realmente vão ajudá-los a voltar para a escola com muito mais ânimo, muito mais gás. E ó, e a memória, a vocação deles, né, para o estudo vai aumentar ainda mais. São 16 horas 34 minutos. Daqui a pouquinho eu volto com a nossa mensagem do dia. Vamos com Bebe, Beijo e Trai, Felipe Matheus, Luiz e Maurílio. Teremos também Complicated, Avril Lavigne. E daqui a pouquinho eu tô de volta.

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Estamos de volta com o Top Show e vamos para a nossa mensagem do dia. Não estrague o seu dia. A sua irritação não solucionará problema algum. As suas contrariedades não alteram as naturezas das coisas. Os seus desapontamentos não fazem o trabalho que só o tempo conseguirá realizar. O seu mau humor não modifica a vida. A sua dor não impede que o sol brilhe amanhã sobre os bons e os maus. A sua tristeza não iluminará os caminhos. O seu desânimo não edificará a ninguém. As suas lágrimas não substituem o suor que você deve verter em benefício da sua própria felicidade. As suas reclamações, ainda mesmo afetivas, jamais acrescentarão nos outros um só grama de simpatia por você. Não estrague o seu dia. Aprenda com a sabedoria divina a desculpar infinitamente, construindo e reconstruindo sempre para o infinito bem. Muita energia positiva para vocês.

mensagem de um dos maiores sábios que o Brasil já teve, Chico Xavier. Então, vai estragar o seu dia? Você ficar irritado, você ficar de mau humor, você ficar azedo, vai resolver? Não vai. Então não estraga o seu dia. Tanta coisa boa acontecendo, meu amigo, minha amiga. Tantas coisas que você pode aprender no dia de hoje ainda. Então, pra quê estragar o seu dia? Não tem outra coisa pra dizer pra vocês. Não estrague o seu dia, não estrague a sua vida por coisas que não vão levar a nada. Só vão fazer mal pra você. E daí você vai colher o quê? Dor de cabeça, dor de estômago, mau humor, que ninguém vai querer ficar perto. Então, ó, respira fundo, pense positivo, que as coisas boas fluem constantemente. Tá bom? São 16 horas e 50 minutos. Quero agradecer ao carinho de todos vocês que ficaram sintonizados comigo até agora aqui pela Casa FM. 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Richard tá chegando daqui a pouco, viu? Com Casa Sertaneja. Então, ó, nada de desligar o rádio, nada de mudar de frequência, nada de, ó, tirar o aplicativo do celular, nananina, não. Continue que a nossa programação vai longe. E eu volto amanhã, a partir das 15 horas, com mais um Top Show pra vocês. Agora, vamos encerrar com Nenhum de Nós, Camila. Teremos Panda Má Influência e Suspende a Saideira com Marco e Renato. Beijo, gente. Fica com Deus.

0: Ai! 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
1: Isso aí.

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2: Já a gente chega. Alô, você, muito boa tarde. A partir de agora com vocês. Estamos chegando no nosso Casa Sertaneja. A partir de agora com vocês, até as 19 horas, a gente vai juntinho, viu? Vai juntinho, juntinho com você, juntinho com você, aonde quer que você esteja, aqui no nosso Casa Sertaneja. Correria hoje, estamos chegando, né? A partir de agora com vocês, até as 19 horas, eu, Richard Damasceno, fico com você. E é claro, sua participação é muito importante. Vem com a gente, vamos juntinhos. Vamos aqui na nossa, na sua casa. Sinta-se em casa. Aqui quem manda é você. Ah, vá, é mesmo? É isso mesmo, né? É aqui quem manda é você e é muito fácil você participar, é muito fácil você chegar com a gente. Hoje, quinta-feira, 23 de julho de 2026, é hora do nosso Casa Sertaneja e a sua participação aqui. Quem faz a nossa programação é você. 999-20-4010, 999-20-4010, vem participar com a gente. Vamos juntinhos, casafm.com.br. Calma, gente, calma. Calma, deixa a gente chegar primeiro. Nem descansei ainda de chegar da rua. Aê, simbora, abrindo a nossa programação, pra gente já ver quem tá ligadinho com a gente. Alguém me chama pra beber, o Guilherme, é claro, é pra chamar, né? Nessa quinta-feira, nada melhor que chamar a gente pra beber. E é claro, começou hoje a nossa Ave Show, a nossa casa, desde cedinho lá no recinto da casa, da Ave Show. Hoje, inclusive, o Lúcio teve inclusive com o nosso governador ao vivo entrando aqui na programação da nossa casa. Tô vendo aqui a foto do governador com o bonezão da casa, né? Ah, aí sim. E você pode participar com a gente, concorrer também a diversos brindes. Simbora! Alguém me chama pra beber, o Guilherme.
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estamos de volta. Olha só, olha só, olha só o pessoal chegando por aqui. 17 horas mais 17 minutinhos aqui na programação da nossa casa. Você sintonizado, você ligadinho aqui com a gente na nossa programação. Seja muito bem-vindo. Alô, Jaque, tudo bem? A Jaque ligadinha com a gente. Mandar um abração também pra Dani, né? A Dani que tá sintonizada aqui com a gente. Pessoal lá da Tributação, a Givanilda, a Gi, tá todo mundo ligadinho com a gente aqui na programação da nossa Casa Sertaneja, nessa tarde gostosa, tarde de quinta-feira, 23 de julho de 2026, né? Você chegando aqui junto com a gente. Alô, Claudião! Tudo bem? Tudo jóia? Vem pra cá você também, mandar um abraço pro Claudião, ligadinho com a gente. Claudião, vai lá ver o governador hoje, né, Claudião? É brincadeira, viu? Mandar um abração também pra ela que tá por aqui também. Alô, Fernanda, tudo bem? Ligadinha com a gente. A Zilda sintonizada aqui na nossa programação também. Seja muito bem-vindo à nossa casa sertaneja, ao nosso estúdio Casa 87.7. O pessoal chegando por aqui, vem participar você também. 99920-4010, 99920-4010 é o WhatsApp aqui da nossa casa. Sinta-se em casa, vem participar você também. Peça sua música e vamos juntos, né, Mexerica? Pessoal ligadinho aqui, chegando junto com a gente, mandar um abração pro Claudeci também, pessoal da limpeza pública, né? Pessoal que tava lá no recinto hoje da Ave Show. É, o pessoal hoje, o bicho pegou por lá, hein? Ferviu, hein? Que legal, né? A gente aproveitando. E a nossa casa esteve lá, trazendo tudo pra você em primeira mão aqui dentro da nossa programação. O Lúcio tava lá com a gente. Tava todo mundo hoje lá, né? É isso aí, legal, legal. Oi, Clara, tudo bem? Tudo jóia? Clara, ligadinho com a gente. Tem gente escondida também ouvindo a gente, né, Larissa? Para de esconder aí, hein? Para de se esconder. Daqui a pouco eu falo alguma coisa aqui, ela fica braba. legal. Vamos atendendo o pessoal que tá chegando aqui com a gente, né? Mandar um abração também pra Bruna, que tá ligadinha com a gente. Mas nós vamos atender a Fernanda, que pediu Maiara e Maraísa. Vai lá e eu volto já com mais música aqui na programação da nossa casa. Participe com a gente, vamos juntinhos!

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1: É isso aí, estamos de volta, 17 horas mais 24 minutinhos aqui na programação da nossa casa. Tudo bem, tudo jóia? Legal, pessoal chegando por aqui, olha só quem apareceu. Tudo bem com você, Miriam? Tudo jóia? Tudo certo? Ah, ai, ai, ai, chega, chega junto, vem participar, tranquilo, só pedir. Peça, aqui você não pede, viu? Aqui você manda, viu? Pode pedir, pode participar junto com a gente, não tem problema não. Mandar um abração também pra Isa, que tá ligadinha aqui com a gente na nossa programação, né? É isso aí, legal, legal. Ô, Zezito! Tudo bem, tudo jóia? Mandar um abração pro Zezito, ligadinho aqui na nossa programação.

isso aí, né? Mandar um abração também pra ela, que tá ligadinha com a gente. É mesmo? Será? Ah, legal, legal, legal. Chega junto com a gente. Chega, pode vir. Vamos juntinhos até às 19 horas aqui na programação da nossa casa, né? Sua participação, aqui você não pede, aqui você manda, né? Né, Duda? A Duda tá ligadinha com a gente, não perde um programa junto com a mãe dela, né? Alô, Gilda! Tudo bem? Tudo jóia? Tranquilo? Legal, legal. Vem pra cá, isso aí. Ah, pode mandar, não tem problema não. Pode mandar no meu WhatsApp particular também, seu pedido. Não tem problema, viu? Não tem problema. Pode mandar no Instagram também. Ai, que legal, né? Nessa tarde gostosa, quinta-feira, né? Aí sim. Da hora. Pode mandar. Vai mandando. Pessoal que tá interagindo com a gente também pelas redes sociais, @casafm87.7. Você que ainda não nos segue, tem vários conteúdos para você lá no nosso Instagram, né? E é claro, né? 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Simbora de mais música aqui na nossa programação, atendendo a Duda, Luan Santana, Sorria! Ah, entendi. Tá, daqui a pouco então eu toco o Luan Santana, porque antes vem aí fechando o circo, Guilherme Benuto. Vai.

Ah, estamos de volta! 17 horas mais 33 minutinhos. 17 horas mais 33 minutinhos. Aqui na programação da nossa casa, né? Ah, eu queria ser peão, viu? Eu queria ser peão, porque amanhã lá no recinto da Abichô tem baile da escolha da rainha, né? Nós estaremos por lá. Ah, estaremos por lá. Só não serei o príncipe dessa vez. Ah, se dependesse da Flávia. Ê, Flávia, hein? Querendo já que eu seja o príncipe da Eslovã. Ah, podia, né? O Carmelo tem que pensar bem aí, dá pra fazer aí, ó. Escolher o príncipe da Eslovã. Príncipe da Eslovã, né? É, amanhã tem lá, lembrando, portões abertos, né? O pessoal teve hoje por lá, estivemos hoje por lá também. A casa esteve por lá, o governador também levou um boné embora da casa, levou com ele, perdeu. Lúcio perdeu, o Gão perdeu o boné da casa pro governador, né? Ah, legal, legal. Olha só, o pessoal chegando por aqui. Alô, Vitão, manda um abração pro Vitão do táxi, ligadinho aqui com a gente também. O Zé Roberto tá lá, o Adrianinho, o pessoal ali na baixada ali dos taxistas, pertinho ali na baixada, ligadinho com a gente. Manda um abraço também pra Josiane. Alô, Josi, tudo bem? A Josi ligadinho aqui com a gente também. Alô, Thiago, tudo jóia? Tranquilo? O Thiago também sintonizado aqui na nossa programação. Alô, Tata, tudo bem? A Thalita hoje estava na correria, né? Mandar um abração pra Tata também, que não perde um Casa Sertaneja, ligadinha com a gente. O Jordi também. Alô, Jordi, tudo jóia? Tudo tranquilo? O Jordi era uma hora da manhã quase, me mandando uma foto antiga nossa. Nossa, época que eu tinha cabelo até no ombro. Credo, agora eu corto o cabelo, né? Eu acho que naquela época eu não lembrava de cortar o cabelo, não. Sei lá o que me dava na cabeça. É isso aí, o pessoal ligadinho aqui com a gente. Um abraço, viu? Um abraço. Mandar um abração também pra Saile também, que tava lá com a gente hoje, tá ligadinha com a gente. O Gabriel, né? Alô, Gabriel! Tudo bem? Tudo jóia? Legal. Olha só, 17 horas... Nossa, agora que eu vi que meu relógio tá errado aqui também. É 17 horas e 35 minutos, Richard. Tá 3 minutos adiantado. Eu acho que é pra mim não se atrasar. É pra mim não se atrasar, não é possível. É isso aí, simbora, atendendo o pedido do pessoal que tá ligadinho aqui com a gente, né? É, o pessoal que tá sintonizado aqui com a gente. Alô, Thiago, malandro e malandra, é isso mesmo, Thiago? Simbora, essa eu não conhecia, vamos conhecer agora Luiz Henrique e Léo na nossa programação.

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gente aguardando. 17 horas mais 43 minutinhos. É, hoje eu tava lá no recinto lá que vai ter a nosso baile da escolha da rainha. As rainhas tava as candidatas, né, Richard? As rainhas não. As candidatas e as rainhas também, né? Do ano passado, do ano retrasado, as princesas. Tava tudo lá, né? Tudo ansioso. Pra ver como vai ser amanhã. É, a gente não vai perder, né? Olha só, o pessoal chegando por aqui. Alô, Tamara, tudo bem? Tudo jóia? Tamara ligadinha? Ah, ligadinha com a gente. Voltei! Voltamos! Tá ouvindo? Ah, alô, Thiago, Thiagão, valeu, viu? A Andréia também ligadinha aqui com a gente na nossa programação. Muito obrigado, viu, Andréia? Sintonizada aqui na nossa casa. E é claro, né? Sua participação é muito importante pra nós. 999-20-4010. casafm.com.br. Aonde quer que você esteja, você leva a casa junto com você, viu? É isso aí. Aonde quer que você esteja, você leva a casa junto com você. Alô, Claudinho! Claudinho, ligadinho aqui com a gente também. Um abraço, viu? É, sintonizado aqui na nossa casa. Mandando um abração especial pro Claudinho também, né? Ligadinho aqui com a gente. A Júlia sintonizada aqui com a gente. Mandar um abração também, falando na Júlia. Pra Rafa também, né? A Rafa também, que não perde um programa nosso, que tá sintonizado, ligadinha com a gente aqui dentro da programação da nossa casa. Falando em Rafa, quero falar pra você também dos nossos apoios culturais, né? 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O Pablo ligadinho com a gente, correndo nas entregas e sintonizados aqui na nossa casa, né? Simbora, simbora! Atendendo mais música, atendendo a Isa agora que tá ligadinha com a gente. 60 segundos ao vivo. Gustavo Lima, agora na nossa programação.

17 horas e 54 minutinhos aqui na programação da nossa Casa Sertaneja nessa tarde de quinta-feira, 23 de julho de 2026, hein? 23 de julho de 2026. Você ligadinho com a gente, você sintonizado aqui na nossa casa, seja muito bem-vindo. Onde quer que você esteja, você leva a casa junto com você, né? www.casafm.com.br é o site da nossa casa. Lá você também fica por dentro de tudo que acontece em Bandeirantes, né? Lá você fica ligadinho em tudo que acontece em nossa cidade, no Brasil e no mundo, pelo nosso Casa Sertaneja. Opa, Casa Sertaneja não, pelo nosso casafm.com.br, né? Você ligadinho com a gente, seja muito bem-vindo, viu? Seja muito bem-vindo. Alô, alô, Moisés, tudo jóia? Tranquilo? O Moisés ligadinho com a gente, sintonizado aqui lá de Cornélio Procópio, né? Acompanhando a nossa casa. Richard, chovendo por aqui, trovejando e chuviscando aqui em Cornélio. Ô, louco, já chega aqui em Bandeirantes, hein? É, já chega aqui em Bandeirantes essa chuvinha, hein, Moisés? Muito obrigado, viu? Muito obrigado pela sua audiência. Vai mandando os links que a gente vai abrindo aqui. A Larissa. Oi, Larissa, tudo bem? A presidente do nosso Conselho de Segurança ligadinha aqui com a gente também, sintonizado na nossa casa, né? Um abraço, viu? A Larissa Isis. Falando em Larissa Isis, eu quero falar da Larissa Cristina. Vou te contar, viu? Só podia ser parente da Cristina mesmo. Brincadeira, tá ouvindo a gente lá, né? Tá ouvindo a gente lá no sertãozinho? Um abraço, viu? Um beijo, viu? Ai, que birrenta. Falando em Larissa, essa vai especialmente pra ela aqui na nossa programação. Bombonzinho, Israel e Rodolfo.

Ah, 17 horas mais 59 minutinhos aqui na programação da nossa casa. Olha só, olha só. 17 horas mais 59 minutinhos e eu quero falar pra você dos nossos apoios culturais nessa tarde de quinta-feira, né? Quinta-feira, hoje, 23 de julho de 2026. 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Como é que é? É, 18 horas mais 2 minutinhos. É hora do nosso momento, aquele momento que tiramos do nosso dia para reflexão, aquele momento que tiramos um dia, um momento para refletirmos. É hora do nosso momento Ângelus. E eu volto já já aqui com a nossa Casa Sertaneja.

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2: Olá, meu amigo vinte, estamos juntos mais uma vez para este momento de oração no fim de tarde. Eu sou o Padre Ezequiel e quero convidar você agora a sintonizar com Deus, sintonizar com a vida. Deus está sempre a nos olhar e Ele quer nos abençoar, quer nos dar a sua graça. O pensamento do dia é este: tenha cuidado em não magoar ninguém com suas ações nem com suas palavras. Aprenda a dizer não de tal forma que não melindre, não seja ríspido nem demonstre intolerância. Domine a sua irritabilidade. Meditemos a canção.

0: Rezemos juntos. O anjo do Senhor anunciou a Maria, e ela concebeu do Espírito Santo. Ave Maria, cheia de graça, o Senhor é convosco, bendita sois vós entre as mulheres, e bendito é o fruto do vosso ventre, Jesus. Santa Maria, Mãe de Deus, rogai por nós, pecadores, agora e na hora da nossa morte. Amém. Eis aqui a serva do Senhor, faça-se em mim segundo a vossa palavra. Ave Maria, cheia de graça, o Senhor é convosco, bendita sois vós entre as mulheres, e bendito é o fruto do vosso ventre, Jesus. Santa Maria, Mãe de Deus, rogai por nós, pecadores, agora e na hora de nossa morte. Amém. E o Verbo se fez carne e habitou entre nós. Ave Maria, cheia de graça, o Senhor é convosco, bendita sois vós entre as mulheres, e bendito é o fruto do vosso ventre, Jesus. Santa Maria, Mãe de Deus, rogai por nós, pecadores, agora e na hora de nossa morte. Amém. Rogai por nós, Santa Mãe de Deus, para que sejamos dignos das promessas de Cristo. Oremos. Derramai, ó Deus, a vossa graça em nossos corações, para que, conhecendo pela mensagem do anjo a encarnação do vosso Filho, cheguemos por sua paixão e cruz à glória da ressurreição. Por Cristo nosso Senhor. Amém. Por intercessão de Nossa Senhora, o Deus da vida, o Deus que nos cumula de bênçãos e de graças, que está sempre olhando para o nosso bem e para a nossa felicidade, Ele te abençoe e te guarde. Abençoe a tua família, os teus amigos, o teu trabalho e te dê a paz. Deus te abençoe em nome do Pai, do Filho e do Espírito Santo. Amém.
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0: Em Bandeirantes, 19 graus.
1: 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Joãozinho, 10 anos, uma década, alcançando a vida de Bandeirantes, Lúcio. Ah, da hora, legal. Então, o pessoal pode também participar pelo Instagram, é isso mesmo? Instagram lá, tem um link especial lá pra você. Você vai lá também, vai acompanhar a promoção, vai deixar o nome do aniversariante lá e você estará participando junto com a gente. Legal, legal. É mesmo?
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1: tá chegando mensagem aqui do pessoal já. Aí, já tem aniversariante chegando por aqui. Legal, já vamos anotando aqui. Que dia

0: certo, tá certo, tá certo, tá certo. Pinga de mim, tá chovendo, tá chuviscando já? Dá pra ver aí?
1: Bora, tudo dois.
0: Ah, tá. Você não abriu a janela? Ah, você não abriu a janela? Tá chovendo? Não, não começou ainda? Lá em Cornélio tá, sabia? É, lá em Cornélio tá chuviscando, segundo o nosso amigo Moisés, por lá tá chuviscando, então daqui a pouquinho provavelmente deve chegar por aqui. Simbora então de mais música aqui na nossa programação? É, simbora então.
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0: 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Ah, pensa em mim, Country Beat agora, aqui na programação da nossa casa 87.7. Simbora! Simbora então, Country Beat!

Ai, anotou aí o nosso WhatsApp? Anotou? 999-20-4010. Você vai mandar os aniversariantes do mês aqui pra nós. E é claro, né? Você vai estar participando aqui dos sorteios da nossa casa. Participe com a gente. Mande o nome do aniversariante. Vem pra cá, vamos juntinhos, né? Aqui a nossa programação, é claro, quem faz é você. Você participe e ainda concorre prêmios aqui dos nossos apoios culturais, brindes dos nossos apoios culturais aqui na programação da nossa casa. Ai, ai, ai, legal, legal. O pessoal chegando por aqui, que legal, né? Muito obrigado. Em té, tá chovendo? Falei, falei, falei que ia chover. Ai, ai, ai, legal, legal. O pessoal chegando por aqui, mandar um abraço pra Bruna, ligadinha aqui com a gente também, né, Bruna? A Bruna sintonizada aqui na programação da nossa casa. Seja muito bem-vindo, legal. Simbora de mais música, vou atender você já, tá? Vou atender você já, mas antes quero mandar um abração também pros nossos parceiros, o Guilherme, ligadinho com a gente. Pessoal lá na Ave Show, sintonizado aqui na programação, né? Vários stands lá, pessoal mandando mensagem aqui. Vai, vou não, vou não. Vou não. Simbora, simbora, é hora dela. Taime Thiago, participação Lucas Luco, 100% Luco, agora aqui na programação, atendendo a Bruna. E eu volto já.

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É isso aí, estamos de volta, 18 horas mais 27 minutinhos, 18 horas mais 27 minutinhos, pessoal por aqui, alô, alô, alô, olha quem chegou, o Lucas chegou por aqui, né, Lucas? Mandar um abraço pro Lucas, a mãe dele sintonizada aqui na nossa programação. Ô Lucas, tô esperando o salgadinho, hein, cadê? Até agora nada, hein? É, o Lucas ligadinho com a gente, sintonizado aqui na nossa casa, tô esperando o salgadinho até hoje. E eu não recebi, hein? Manda aqui na rádio, que nós come. A gente aproveita aqui, né? A mãe do Lucas faz um salgadinho delicioso, né? Faz os salgadinhos empanadinho. Tem pra fritar e frito na hora, né? Então frita aí pra nós, Lucas, e traz aqui pra gente, fechou? Ei, Lucas, mandar um abraço pro João Pedro também, o Davi ligadinho com a gente. Alô, João Pedro! É, o João Pedro ligadinho com a gente aqui também, o pai dele, o Davi, tá todo mundo sintonizado aqui na nossa casa. Um abraço, viu, João Pedro? É, o pessoal chegando por aqui, vamos juntinhos, juntinhos, até as 19 horas. Larissa, eu já falei pra você, eu vou... Eu tô falando pra todo mundo que eu vou, entendeu? Eu vou e pronto, acabou. Agora, se eu vou, estarei lá presente, é outra coisa. Deixa minha mãe ouvir isso. Ai, ai, ai. É, hoje eu vi umas coisas lá. Hoje, lá no evento lá, teve gente quase apoiando a mulher. Ei, legal, legal. Pessoal, ligadinho aqui com a gente, sintonizado aqui. Quero mandar um abraço também pra Franciele, né? Né, Franciele? A Franciele lá no Jardim União, ligadinha aqui com a gente. Um abraço, viu? Vamos embora então, mais música aqui na nossa programação. Vou atender o Lucas, que tá ligadinho com a gente. Luiz Henrique Léo, chat GVT, esse também, vou conhecer agora, viu, Lucas? Da hora, hein? Simbora!

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É isso aí, estamos de volta com o nosso Casa Sertaneja, agora o nosso momento informação aqui dentro do nosso Casa Sertaneja. 18 horas mais 43 minutinhos, uma frente fria mantém tempo estável com chuva forte e alerta amarelo para tempestade, alerta amarelo, Richard, para tempestade no Paraná, né? Com a atuação da frente fria, o Paraná enfrenta uma sequência de instabilidades, frio e risco de tempestades, segundo alerta do IMET, né? A passagem de uma frente fria pelo Paraná nessa sexta-feira vai provocar o aumento de instabilidade de chuva e queda nas temperaturas em diversas regiões do estado. O Instituto Nacional de Meteorologia emitiu um alerta de tempestade para grande parte do Paraná, válido até às 23 horas e 59 minutinhos dessa sexta-feira, viu? É isso mesmo, o aviso indica a possibilidade de chuvas entre 20 e 30 milímetros por hora ou até 50 milímetros ao dia, além de ventos intensos entre 40 e 60 km por hora e chances de queda de granizo. O IMET ainda aponta um baixo risco de corte de energia elétrica, danos em plantações, quedas de galhos de árvores e alagamentos, né? A área sob alerta inclui regiões, regiões como a metropolitana de Curitiba, Norte Pioneiro, Norte Central, Noroeste, Oeste, Sudoeste, Centro Ocidental, Centro Oriental, Sudoeste e Centro-Sul do Paraná, né? A frente fria e tempo estável no Paraná, o tempo deve permanecer instável no Norte, Nordeste, Leste e Litoral do Paraná, conforme o clima-tempo. Aqui em Bandeirantes, amanhã, sexta-feira, a possibilidade de 58% de chances de chuvas. Chuvas aqui em Bandeirantes. No sábado, não deve chover, segundo o clima-tempo, né? Claro, no sabadão tem o tratoraço. A gente espera que não chova para que o evento ocorra aí perfeitamente bem aqui na nossa cidade. Essa é a informação que nós trazemos para você sobre as chuvas, né? Que deve passar aí na noite de hoje aqui por Bandeirantes. É, né? A possibilidade aí de chuvas agora na noite, madrugada de hoje. Amanhã, sexta-feira, também chuvas, né? Amanhece chovendo aqui, segundo o clima-tempo. Então, amanhã chuvas também aqui em Bandeirantes. Essa foi a nossa informação aqui dentro do nosso Casa Sertaneja. E é claro, 18 horas e 45 minutinhos, a gente vai ficando por aqui, mas na certeza que a gente volta amanhã, sexta-feira, a partir das 17 horas, aqui dentro do nosso Estúdio Casa 87.7. Eu vou deixando os melhores sucessos agora para relembrar o passado. É sucesso, é aqui na nossa programação. Eu volto amanhã. Eu agradeço a sua audiência. Muito obrigado pela sua participação. Amanhã estamos de volta a partir das 17 horas. Tchau, tchau, pessoal. Fui!

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4: Estúdio Casa, 7 horas e 1 minuto.

0: Pesquisa ajuda um produtor a tomar decisões mais seguras e aumentar a capacidade de enfrentar os desafios provocados pelo El Niño. Reportagem Pablo Mundim.
1: E a chegada do El Niño com previsão de mudanças climáticas acendem o alerta dos cuidados para evitar doenças transmitidas por insetos e mosquitos, como dengue e chikungunya.
2: Altas temperaturas e maior volume de chuva em algumas regiões podem favorecer a circulação do mosquito Aedes aegypti a partir do segundo semestre desse ano.
1: E o Ministério da Saúde recomenda que estados e municípios intensifiquem as ações de vigilância e controle. Com Diego Freitas.
3: O Ministério da Saúde emitiu uma nota técnica em que alerta possibilidade de aumento na transmissão de arboviroses, como dengue e chikungunya, em razão da previsão de ocorrência do fenômeno El Niño ao longo do segundo semestre deste ano. Segundo projeções citadas no documento, o aumento das temperaturas e das chuvas em algumas regiões e os períodos de seca em outras áreas podem favorecer a proliferação do mosquito Aedes aegypti. A estimativa é de cerca de 1.700.000 casos de dengue em 2027, considerando cenários climáticos que ainda podem ser atualizados. A orientação é reforçar as ações de vigilância e controle, com bloqueio da transmissão nos primeiros casos identificados, reorganização das atividades dos agentes de combate às endemias e adoção das medidas de controle do vetor. A população também deve eliminar possíveis criadouros do mosquito, observar os sintomas das arboviroses e procurar atendimento de saúde ao surgimento dos primeiros sinais da doença. Para acompanhar os alertas, basta acessar o portal info.dengue.mate.br. Diego Freitas, para a Voz do Brasil.
2: Os Estados Unidos anunciaram novas tarifas de importação a produtos brasileiros.
1: E o governo brasileiro acaba de divulgar nota contestando a decisão.
2: A repórter Luana Karen está aqui no estúdio da Voz do Brasil e tem mais informações pra gente. Boa noite, Luana.
4: Boa noite, Luciana e Ellen. Boa noite aos ouvintes da Voz do Brasil. Olha, em nota divulgada há pouco, o governo brasileiro rechaçou a decisão do governo dos Estados Unidos de impor tarifas de 12,5% sobre produtos brasileiros. A nova tarifa está relacionada a investigações sobre trabalho forçado. De acordo com a nota assinada pela Secretaria de Comunicação Social da Presidência da República, ao longo da investigação, o Ministério do Trabalho e Emprego prestou explicações e forneceu farta documentação sobre a legislação brasileira e da atuação das autoridades aduaneiras para coibir importações de bens produzidos por trabalho forçado. O documento afirma que o Brasil é reconhecido há décadas pela Organização Internacional do Trabalho, pelos fortes compromissos assumidos no combate ao trabalho forçado. Além do compromisso internacional com o combate ao trabalho forçado, o governo brasileiro cita o compromisso interno intensificado pelas políticas domésticas de fiscalização, prevenção, acolhimento das vítimas e combate ao trabalho escravo contemporâneo. A nota ainda destaca que o governo brasileiro responsabiliza as empresas e indivíduos aplicando multas severas e mantendo um cadastro de lista suja de empregadores.
1: Luana, e o governo indicou quais são as medidas que deve tomar a partir de agora?
4: Indicou sim, Ellen. O documento afirma que o Brasil iniciará imediatamente os trâmites para acionar os instrumentos previstos na Lei de Reciprocidade, aprovada por unanimidade pelo Congresso Nacional, e levará o tema ao Mecanismo de Solução de Controvérsias da Organização Mundial do Comércio. Ellen e Luciana.
2: Luana, muito obrigada pela sua participação ao vivo aqui na Voz do Brasil.
1: O papel da ciência é transformar a realidade e trazer melhorias práticas para o dia a dia da sociedade.
2: Com essa missão, o Prêmio Jovem Cientista chega à sua 32ª edição, destacando a inteligência artificial para o bem comum.
1: O objetivo é reconhecer projetos de estudantes e pesquisadores que utilizem a inteligência artificial para reduzir desigualdades, proteger o meio ambiente e melhorar os serviços públicos no Brasil.
2: Para falar sobre o prêmio e como a ciência pode revolucionar o uso da tecnologia no nosso dia a dia, eu e Nazi Brum conversamos mais cedo com Olival Freire Júnior, presidente do Conselho Nacional do Desenvolvimento Científico e Tecnológico, CNPq. Vamos ouvir. Nós vamos conversar agora sobre ciência. Presidente, muito obrigada pelos

0: humanas. Acabamos de ver um exemplo de um prêmio que foi um fracasso para nós brasileiros. Qual é o brasileiro que não ficou frustrado com a Copa do Mundo? E qual é o brasileiro que não ficou contente com o desempenho do Wagner Moura e da Fernanda Torres na premiação do cinema? Então, prêmios são importantes em quaisquer atividades, e na ciência não é diferente. A particularidade desse prêmio, que é um prêmio para tentar fisgar um jovem promissor. Então não é o prêmio, não é um prêmio Nobel, não é o prêmio Álvaro Alberto, então não é o prêmio para o pesquisador já consolidado. Então é uma tentativa, nos mantendo na questão do futebol, de você olhar para a divisão de base e dizer, aquilo ali tem futuro. Essa que é a ideia. Na última rodada, nós premiamos várias pessoas, algumas delas foram tão destacadas que na comemoração dos 75 anos do CNPq, nós convidamos alguns deles, Emanuele, Elisângela, o Raul, para apresentarem seus trabalhos para aquele público, que era um público diversificado, que estava comemorando os 75 anos do CNPq.
1: Bom, presidente, esse ano qual que é o tema do Prêmio Jovem Cientista e por que que ele foi escolhido?
0: Então, isso é muito importante porque o tema ele orienta a escolha e orienta quem vai se candidatar, e a gente sempre busca um tema na fronteira da pesquisa. Já tivemos o tema, como o ano passado, o problema da mudança climática em escala global, e o tema desse ano é inteligência artificial relacionada ao bem comum. Esse dilema que o mundo inteiro hoje atravessa, de uma transição tecnológica disruptiva, mas uma transição em que nós estamos preocupados com o modo como a sociedade incorpora e não se perde nessa transição.
2: E como é que o investimento em jovens talentos pode contribuir para esse desenvolvimento tecnológico, científico do país?
0: Veja, os prêmios, eles são importantes também pelo valor financeiro, pelas bolsas que são atribuídos. Mas eles também colocam luz sobre certos projetos. Eu falei dos projetos desse ano. Um dos projetos que eu posso reportar para vocês é um projeto que foi destacado. Era um projeto de você ter uma célula fotoelétrica portátil que aquele coletor de castanha na floresta amazônica, veja que eu estou falando de um produto que o Brasil vende para o mundo inteiro. Não, Brasília Nuts, aqui a gente chama de castanha do Pará, o pessoal do Acre, do Amapá vai me matar, né? Mas eu estou fazendo a ressalva, né? É a castanha do Brasil, né? Então o prêmio é um kit portátil que você carrega nas costas. Eu confesso para vocês que eu participei da entrega desse prêmio, eu achei importante, mas eu não entendi a profundidade do impacto desse prêmio. Eu só compreendi tempos depois, numa viagem ao Amapá, e eu conversando com mais calma com o orientador da Emanuele, e aí ele me explicou o tempo que o castanheiro passa sem contato telefônico, sem luz à noite, 40 dias, 60 dias. Então você veja que é algo que, é claro que ainda é um projeto, é um piloto, ainda precisa chegar, ter escala para chegar no mercado, mas é algo que impacta na vida dos povos da Amazônia e impacta na economia brasileira, porque é o pessoal que coleta um dos produtos de exportação do Brasil.
1: Então são projetos que podem fazer a diferença realmente, né?
0: Exatamente, exatamente.
2: E quem pode participar desse prêmio que vai falar de inteligência artificial, que é um tema tão atual, como o senhor disse, né?
0: Em princípio, porque o prêmio tem faixas, então em princípio todos os alunos do segundo grau da universidade, aluno de mestrado, aluno de doutorado, um jovem pesquisador já com doutorado, todos esses podem se candidatar. Aí tem que olhar no edital qual a faixa em que ele se enquadra.
2: E vamos lembrar que o endereço para quem tiver interesse no prêmio é jovemcientista.cnpq.br.
0: Perfeito.
2: Todo mundo pode participar e tentar impactar, mandar projetos que impactem, né, a vida, não só do cientista, mas também do país, né, presidente?
0: E se tiver alguma confusão, bota lá no Google, jovem pesquisador e CNPq, não vai dar outro endereço, é esse que você acabou de falar.
1: Agora, presidente, vamos falar rapidamente sobre a SBPC, a Sociedade Brasileira para o Progresso da Ciência, que começa agora. Como é que vai ser a participação do CNPq?

0: Veja, a SBPC é uma entidade da sociedade civil, até um pouco mais antiga do que o CNPq, né? Mas que tem tido um importante papel ao longo da história do Brasil. É a voz do cientista que, como sociedade civil, se dirige à própria sociedade e ao governo. Então, o CNPq sempre apoiou essa reunião da Sociedade Brasileira do Progresso da Ciência e sempre participou dessa reunião. Esse ano, em Niterói, belíssima cidade, nós vamos participar com uma atração, dentre outras, que essa atração eu queria chamar a atenção. Nós concebemos uma linha do tempo, a propósito dos 75 anos do CNPq, uma linha do tempo que dá corpo e voz ao lema dos 75 anos, que é: olhando bem, tem CNPq. É a ideia de que em muitas das atividades de ciência e tecnologia que nós brasileiros nos orgulhamos, por vezes a gente não percebe que tem a marca do CNPq. Então, nessa linha do tempo, a gente vai encontrar, por exemplo, pesquisa de petróleo em águas profundas, tem o DNA do CNPq. A atividade do ITA, que permitiu a criação da Embraer, que hoje o Brasil tem a terceira empresa de aeronáutica do mundo, tem o DNA do CNPq. Citei esses exemplos, mas tem, eu diria, vários outros. O desafio do enriquecimento do urânio, o desafio de ter transformado o Brasil nessa enorme potência agrícola, tem lá o selo da Embrapa, né? Então, por vezes, o selo do CNPq não aparece tão diretamente. É preciso olhar bem para ver o apoio do CNPq. Então, quem tiver oportunidade de ir a Niterói, eu convido para que passe no estande do CNPq para ver essa linha do tempo.
1: Muito obrigada pela sua participação aqui na Voz do Brasil. A gente conversou com o presidente do Conselho Nacional de Desenvolvimento Científico e Tecnológico, Olival Freire Júnior. Muito obrigada, presidente.
0: Eu agradeço a vocês pela possibilidade de falar do CNPq, de falar da pesquisa no Brasil, e agradeço também, claro, à EBC e ao público que nos acompanhou.
2: E a consulta ao terceiro lote de restituição do Imposto de Renda 2026 será aberta nesta sexta-feira, dia 24 de julho.
1: Quem ainda não recebeu a restituição deve verificar se há inconsistências.
2: Saiba como verificar a restituição e resolver possíveis pendências.
3: A consulta ao terceiro lote da restituição do Imposto de Renda será liberada nesta sexta-feira, dia 24, a partir das 9 horas. Mais de 2 milhões e 700 mil contribuintes serão contemplados e o pagamento está previsto para o dia 31 de julho. Para saber se a sua restituição foi liberada, basta acessar o serviço Meu Imposto de Renda no site da Receita Federal ou consultar pelo aplicativo oficial do órgão em celulares e tablets. De acordo com a Receita Federal, cerca de 165 mil restituições não foram creditadas, porque o contribuinte informou o CPF como chave PIX para recebimento, mas não possui conta bancária vinculada a essa chave. Nesses casos, é possível cadastrar uma chave PIX CPF junto a uma instituição financeira, atualizar os dados pelo serviço Meu Imposto de Renda ou enviar uma declaração retificadora. Após o processamento, permanecerão pendentes apenas restituições que ficaram retidas em malha fiscal ou que apresentam inconsistências nos dados bancários informados para recebimento, como os casos relacionados à chave PIX. Thaís de Araújo, para a Voz do Brasil.
1: Atenção, microempreendedores individuais e microempresários.
2: A implantação do novo Cadastro Nacional da Pessoa Jurídica pela Receita Federal vai suspender temporariamente os serviços de abertura, alteração e baixa de empresas realizadas pelas juntas comerciais.
1: Até o próximo sábado, às 7 horas da manhã, a base do CNPJ fica disponível apenas para consultas.
2: No sábado, a base ficará totalmente indisponível, impossibilitando consultas e qualquer outra operação relacionada ao cadastro.
1: O prazo para o restabelecimento total dos serviços está previsto para segunda-feira, 27 de julho.
2: A emissão do novo formato do CNPJ alfanumérico está marcada para o dia 31 de julho.
1: E atenção, estudantes, termina amanhã o prazo para os pré-selecionados da primeira chamada do ProUni entregarem a documentação que comprova as informações de inscrição à instituição de ensino onde foram selecionados.
2: Neste segundo semestre, o programa oferece mais de 471 mil bolsas de estudos parciais e integrais em todo o país.
4: Os estudantes pré-selecionados no programa Universidade para Todos, o ProUni, do segundo semestre deste ano, tem até sexta-feira, dia 24, para comprovar as informações passadas durante a inscrição. A documentação exigida pode ser apresentada diretamente na instituição em que o aluno foi pré-selecionado. É responsabilidade do candidato verificar com a universidade os horários e locais para realizar este processo. A perda do prazo ou não comprovação das informações implicará na reprovação dos alunos. Quem não foi pré-selecionado nesta etapa poderá participar da segunda chamada do ProUni, prevista para o dia 5 de agosto. Também será possível manifestar interesse na lista de espera entre os dias 26 e 27 de agosto. A divulgação da lista ocorrerá no dia 1º de setembro e a comprovação das informações deve ser feita entre 1º e 14 de setembro. Nesta edição, o ProUni recebeu mais de 529 mil inscrições e ofertou 471.304 bolsas de estudo em 380 cursos de graduação. A iniciativa oferece bolsas de estudo integrais que cobrem 100% do valor da mensalidade e parciais, que correspondem a 50%. A iniciativa é realizada duas vezes ao ano. Mais informações em acessounico.mec.gov.br/ProUni. Thaísa Vitória para a Voz do Brasil.
1: O Ministério da Educação recebe até o dia 31 de julho a declaração do Censo Escolar 2026 e orienta gestores a preencherem os dados referente aos alunos da educação especial.
2: Eles podem acessar um guia do INEP com orientações específicas sobre oferta de atendimento educacional especializado.
1: Os dados devem ser fornecidos em educacenso.inep.gov.br.
2: E essas foram as notícias do Governo Federal.
1: Uma realização da Secretaria de Comunicação Social da Presidência da República.
2: Com produção da empresa Brasil de Comunicação.
1: Fique agora com as notícias do Poder Judiciário e do Congresso Nacional. Uma boa noite.
2: Boa noite e até amanhã.
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7: Decisão do Supremo Tribunal Federal permite retomada da cobrança de IPTU em Teresina, no Piauí.
8: STJ reafirma que quando a vítima de homicídio deixa filhos menores, essa consequência pode aumentar a pena base do condenado.
7: TSE orienta tribunais regionais a criarem parcerias com instituições especializadas para combater a desinformação eleitoral.
8: Boa noite, eu sou Marcela Luiza.
7: Eu sou Walter Lima.
8: O Supremo Tribunal Federal suspendeu o liminar do Tribunal de Justiça do Piauí, que havia interrompido a cobrança de IPTU na cidade de Teresina.
7: De acordo com a decisão do ministro Alexandre de Moraes, o município declarou que a queda da arrecadação poderia causar grave impacto na economia pública e comprometer a execução de serviços essenciais. Fernanda Porto.
9: Diante da urgência, o caso foi julgado pelo ministro Alexandre de Moraes, que está na presidência do STF nesta segunda quinzena de julho. Ao atender o pedido para restabelecer a cobrança do imposto, o ministro Alexandre de Moraes considerou o levantamento da Secretaria Municipal de Finanças de Teresina, que indica que a paralisação da cobrança do IPTU impactou em arrecadação de mais de 84 milhões de reais. Na decisão, o ministro Alexandre de Moraes ressaltou que o município demonstrou que a queda de arrecadação poderia causar grave impacto na economia pública e comprometer a execução de serviços essenciais.
8: Quando a vítima de um homicídio deixa filhos menores, essa consequência pode aumentar a pena base do condenado.
7: Esse entendimento foi reafirmado pelo Superior Tribunal de Justiça. Fátima Uchoa.
10: Agora, sob o rito dos recursos repetitivos, a terceira sessão do STJ fixou essa tese que deve ser observada por juízes e tribunais. De acordo com o relator ministro Reinaldo Soares da Fonseca, o fato de a vítima do crime deixar filhos menores pode repercutir no aspecto material e gerar impacto em questões emocionais, mas esse posicionamento não pode ser aplicado automaticamente porque transformaria uma circunstância judicial em fator objetivo de aumento da pena. Ainda segundo o ministro, não é necessário exigir a comprovação de impacto excepcional ou individualizado para os dependentes da vítima, sob o risco de se esvaziar a própria finalidade da análise dessa circunstância judicial.
8: O Tribunal Superior Eleitoral orienta tribunais regionais a criarem parcerias com instituições especializadas para combater a desinformação eleitoral.
7: A ação permitirá a ampliação da capacidade técnica da Justiça Eleitoral, garantindo segurança jurídica na análise de processos que envolvam desinformação e conteúdo gerado por inteligência artificial. Juliana Cariri.
11: Os acordos poderão prever o compartilhamento de metodologias, o acesso a profissionais especializados, laboratórios e ações de capacitação. O TSE ressalta que as parcerias não alteram as competências das autoridades judiciárias nem as garantias.
8: Tribunal Superior do Trabalho mantém decisão que anulou reintegração de metalúrgico demitido por justa causa.
7: O trabalhador foi dispensado após comentar em rede social sobre a empresa em que ele trabalhava. Marla Lacerda.
12: O metalúrgico havia sido reintegrado por decisão provisória em primeira instância, alegando que sofria de depressão e que não podia ser dispensado por motivo de doença ocupacional. Mas o TRT de Campinas, São Paulo, suspendeu a medida. O caso foi analisado então pela SDI2 do TST, que confirmou a decisão de segundo grau. Para o colegiado, ainda não há elementos suficientes para concluir que a demissão foi irregular. Os ministros destacaram também que a estabilidade pela doença ocupacional não impede a dispensa por justa causa. Portanto, a validade da demissão ainda será analisada na ação principal após a produção das provas necessárias.
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8: Uma boa noite.
7: E até amanhã.
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14: Eu sou Humberto Pinheiro e estes são os destaques de hoje do Jornal do Senado, que começa agora. Nova lei fortalece a produção nacional de medicamentos e vacina. Piso dos professores, frete rodoviário e renovação da CNH estão entre as medidas aprovadas pelo Senado. Emendas parlamentares para shows podem ser proibidas. Boa noite. Foi sancionada a lei que cria a Estratégia Nacional para o Desenvolvimento do Complexo Econômico Industrial da Saúde. A nova legislação busca fortalecer a produção nacional de medicamentos, vacinas, equipamentos e insumos médicos. O objetivo é reduzir a dependência do Brasil de produtos importados, ampliar a capacidade da indústria nacional e garantir mais segurança no abastecimento do sistema de saúde. A reportagem é de Patrícia Oliveira.
15: São mecanismos para incentivar empresas e instituições de pesquisa a desenvolver e fabricar esses produtos no país. A nova lei também amplia parcerias entre o governo, universidades e empresas e prevê linhas de crédito. Para o relator do projeto que deu origem à lei, senador Rogério Carvalho, do PT de Sergipe, a pesquisa tecnológica em saúde deve se voltar para soluções dos problemas brasileiros.
16: A pandemia de Covid-19 demonstrou que buscar a autossuficiência em fármacos, vacinas e equipamentos hospitalares é um dever do Estado para assegurar o direito constitucional à saúde.
15: A nova lei também altera normas do SUS e a lei de licitações para facilitar as compras públicas no setor de saúde.
14: No primeiro semestre de 2026, o Senado aprovou medidas provisórias que tratam do piso salarial dos professores da educação básica e do frete rodoviário de cargas. Os senadores também deram aval à renovação automática da Carteira Nacional de Habilitação. Repórter Pedro Pincer.
17: O Congresso Nacional aprovou medidas provisórias importantes, como a que reajusta o piso salarial dos professores da educação básica para R$ 5.130,63 em 2026, um aumento de 5,4% sobre o valor anterior, com ganho real de 1,5 ponto percentual acima da inflação. O texto aprovado estabelece novo cálculo para reajuste anual. A senadora professora Dorinha Seabra, do União do Tocantins, destacou a importância de valorizar o trabalho dos docentes.
18: Não tem educação boa, nem educação de qualidade, se os profissionais da educação não forem devidamente respeitados e valorizados. Esse é o nosso apelo para que, a partir do piso, as carreiras sejam reorganizadas nos diferentes municípios brasileiros e nossos estados.
17: Outro destaque foi a medida provisória que altera as regras e o cálculo do piso mínimo do frete rodoviário de cargas para considerar custos operacionais. A medida beneficia os caminhoneiros por estabelecer novas regras de regulamentação para empresas que contratem caminhoneiros para a realização de transporte rodoviário de cargas. Para o senador Stevenson Valentim, do Podemos do Rio Grande do Norte, a medida faz justiça e traz tranquilidade para a categoria.
19: Entendo que esse viés da multa já atingiu a sua pedagogia. E permanecer com essa injustiça é passar uma ideia de vingança e que não contribui nada para a sociedade. É importante que o caminhoneiro esteja preocupado com a carga, com o seu horário de entrega, com a distância da família, com as condições das nossas rodovias.
17: Outra medida provisória aprovada no primeiro semestre do ano garante a renovação automática da Carteira Nacional de Habilitação de motoristas que, ao término da validade do documento, estiverem no Registro Nacional Positivo de Condutores. O cadastro mostrará o nome das pessoas que não tenham cometido nenhuma infração de trânsito nos últimos 12 meses.
14: E o Senado deve analisar a partir de agosto um projeto que cria o Prêmio Nacional da Educação Brasileira. A proposta busca reconhecer iniciativas de estados, municípios, escolas e estudantes que contribuam para melhorar a educação. O objetivo é valorizar boas práticas e incentivar ações que fortaleçam a educação em diferentes etapas, da educação infantil ao ensino médio. A proposta prevê categorias específicas para reconhecer experiências bem-sucedidas em todo o país. Os detalhes com o repórter Rodrigo Rezende.
20: O Senado deve analisar a partir de agosto um projeto que cria o Prêmio Nacional da Educação Brasileira. A ideia, apresentada pelo senador Camilo Santana, do PT do Ceará, reconhece estratégias e iniciativas para a promoção de avanços na melhoria da qualidade da aprendizagem na educação básica feitas por estados, municípios, escolas ou estudantes brasileiros. Camilo Santana, atual presidente da Comissão de Educação do Senado, ressalta que todas as formas de desenvolvimento da educação brasileira devem ser valorizadas.
21: Eu sempre digo que a educação precisa estar acima de qualquer questão política ou partidária nesse país. Está em jogo a qualidade da educação para nossas crianças e jovens desse país. Temos muito ainda a fazer, muito caminho a ser percorrido.
20: O prêmio terá 8 categorias e regulamento posterior irá definir a forma de seleção dos vencedores. A proposta de criação do Prêmio Nacional da Educação Brasileira ainda será analisada pelas comissões do Senado.
14: Um projeto apresentado no Senado tipifica como ilícito o uso de emendas parlamentares para o financiamento de shows e apresentações artísticas. A medida pretende modificar a lei de improbidade administrativa para penalizar os gestores públicos infratores de maneira mais dura e até mesmo com a perda da função. Mais informações com o repórter Douglas Castilho.
22: Apresentado pelo senador Eduardo Girão, do Novo do Ceará, o texto prevê que o uso de emendas parlamentares para financiamento de shows e apresentações artísticas seja enquadrado como ato que causa prejuízo ao erário. Essa modalidade de infração tem também como sanções a perda dos direitos políticos por até 8 anos, multa de até 2 vezes o valor do dano causado e o ressarcimento integral dos danos verificados.
0: É um dinheiro que se evapora e que, se for em equipamentos para o hospital, fica lá por anos, por décadas, né? E esse projeto nosso visa normatizar isso e considerar como improbidade administrativa, com punição.
22: O autor do projeto justificou ainda que a medida pode combater o superfaturamento e os desvios que costumam ocorrer nesse tipo de transação. Além disso, segundo ele, haveria diversas vezes um conflito de interesses, pelo fato de gestores usarem dinheiro público para contratarem bandas ou grupos que têm eles próprios como empresários. O projeto aguarda a destinação para discussão nas comissões do Senado.
14: Mais de 158 milhões de brasileiros estão aptos a votar nas eleições de 4 de outubro. O número é o maior da história e representa um crescimento de mais de 2 milhões de eleitores em relação a 2022. No primeiro turno, os eleitores vão escolher presidente da República, governadores, 2 senadores, deputados federais, deputados estaduais e distritais. A reportagem é de Rodrigo Rezende.
20: 158 milhões e 700 mil pessoas devem decidir os mandatários dos próximos anos para a presidência da República, governos estaduais e distrital, Senado, Câmara dos Deputados e Assembleias Estaduais. Em relação às eleições de 2022, houve um acréscimo de 2 milhões e 200 mil eleitores. As mulheres representam quase 53% do eleitorado e cerca de 3 milhões e 500 mil eleitores têm 18 anos ou menos. O presidente do Tribunal Superior Eleitoral, o ministro Nunes Marques, ressalta que a população brasileira é soberana para escolher seus representantes e definir o futuro do país.
3: O futuro da nossa democracia não será delineado por máquinas, mas pelos milhões de brasileiras e brasileiros que depositam nas urnas sua mensagem de esperança, traduzida no voto direto, secreto, universal e periódico.
20: Os 3 maiores colégios eleitorais estão na região sudeste: São Paulo com 34 milhões, Minas Gerais com 16 milhões e Rio de Janeiro, com quase 13 milhões de eleitores. 918 mil brasileiros vivendo no exterior estão aptos para votar.
14: O senador Wellington Fagundes, do PL de Mato Grosso, defendeu o projeto de lei que permite a destinação de emendas parlamentares da saúde para o atendimento pré-hospitalar realizado pelos corpos de bombeiros militares. Na análise dele, a proposta reconhece que esse serviço integra a rede de atendimento em saúde e amplia as responsabilidades de investimento na estrutura das corporações. Com trabalhos técnicos de Josivaldo Souza, o Jornal do Senado fica por aqui. Acompanhe agora as notícias da Câmara dos Deputados. Boa noite.

0: Câmara transforma em lei atendimento a brasileiras que vivem no exterior.
1: Herdeiros poderão retirar valores de até 40 salários mínimos sem inventário.
0: Comissão aprova inclusão digital de alunos com deficiência da rede pública.
1: Boa noite. A Comissão de Educação aprovou a criação da Política de Alfabetização Digital das Pessoas com Deficiência. A repórter Sofia Peçanha tem os detalhes da votação.
2: A Comissão de Educação da Câmara dos Deputados aprovou o projeto que institui a Política Nacional de Alfabetização Digital das Pessoas com Deficiência. Antes disso, o texto também foi aprovado pela Comissão de Defesa dos Direitos das Pessoas com Deficiência. A proposta tem como objetivo garantir o letramento digital de estudantes com deficiência da rede pública de ensino. Isso inclui desde o uso básico de computadores e internet, até ferramentas que auxiliam na comunicação, no acesso à informação e no desenvolvimento escolar. A relatora do projeto na Comissão de Educação, a deputada Maria Rosas, do Republicanos de São Paulo, destacou a importância da medida para promover a inclusão.
3: Aprovar essa Política Nacional de Alfabetização Digital, especificamente para as pessoas com deficiência, é um marco para que nós possamos trazer e falar na ação a pessoa com deficiência, dizendo: nós lutamos pela inclusão dos direitos da pessoa com deficiência.
2: Para isso, o projeto prevê a capacitação de professores e gestores, a adaptação dos métodos de ensino e investimento em infraestrutura tecnológica nas escolas, como equipamentos e conexão à internet. A ideia é que a tecnologia deixe de ser um obstáculo e passe a ser uma ferramenta de inclusão, como ressaltou a relatora ao afirmar que a transformação digital precisa considerar as necessidades de todos os estudantes.
3: A transformação digital da educação somente se realiza plenamente quando contempla a diversidade dos estudantes e assegura a eliminação de barreiras que dificultam o acesso, a participação e aprendizagem das pessoas com deficiência.
2: A política de educação digital para pessoas com deficiência também estabelece que o desenvolvimento dos alunos e da instituição deverá ser acompanhado bimestralmente. Segundo o autor da proposta, o deputado Carlos Henrique Gaguinho, do União de Tocantins, com mais acesso e preparo, os estudantes com deficiência podem ter mais autonomia nos estudos, mais participação nas atividades escolares e melhores oportunidades no futuro, inclusive no mercado de trabalho. O próximo passo para a aprovação da Política Nacional de Alfabetização Digital das Pessoas com Deficiência será a análise pela Comissão de Finanças e Tributação. Da Rádio Câmara de Brasília, Sofia Peçanha.
0: Educação. Bibo Nunes, do PL do Rio Grande do Sul, é autor do projeto que proíbe a aprovação automática de alunos não alfabetizados nos três primeiros anos do ensino fundamental. O texto altera a Lei de Diretrizes e Bases da Educação Nacional e aguarda análise pela Comissão de Constituição e Justiça.
4: Tem que saber ler e escrever, isso é o mínimo. Escola é para educar, que acima de tudo o objetivo das escolas é a educação. Se não for educação, não tem o menor fundamento. Espero que aprove para o bem da educação no Brasil. Não tem fundamento uma criança no primeiro, segundo, terceiro ano serem aprovados sem saber ler e escrever. Essa é a minha luta para melhorar de fato a educação no Brasil.
1: Bibo Nunes acredita que a promoção automática dos alunos serve apenas para melhorar indicadores educacionais. Na avaliação do deputado, a medida desestimula estudantes e professores, cria uma falsa sensação de aprendizado e compromete a qualidade da educação.
0: Justiça. Comissão aprova a proposta que permite até 40 salários mínimos para a retirada de valores a herdeiros. A repórter Júlia Lopes explica a atualização dos valores.
5: A Comissão de Finanças e Tributação da Câmara dos Deputados aprovou um projeto que atualiza para até 40 salários mínimos, o equivalente hoje a R$ 64.840, o valor que poderá ser liberado a herdeiros sem necessidade de inventário em cadernetas de poupança e fundos de investimento. A proposta foi apresentada pelo deputado Celso Russomano, do Republicanos de São Paulo, e altera a lei que trata do pagamento a dependentes ou sucessores de valores não recebidos em vida pelo titular, como restituições no imposto de renda e outros tributos. A regra vale para casos em que não há outros bens sujeitos a inventário. No texto, o autor explica que, nesses casos, os herdeiros costumam utilizar os valores recebidos para cobrir despesas como impostos, custas judiciais e honorários de advogados, entre outros gastos. O relator da proposta, deputado Hildo Rocha, do MDB do Maranhão, afirma que a atualização é necessária, porque a legislação atual utiliza como referência a obrigação do Tesouro Nacional, a OTN, que não existe mais, o que gera dificuldades de interpretação.
6: Essa regra já existia, só que como ele estava estipulado, referenciado em cima de um título do governo, que era a antiga OTN, e como a OTN não existe mais, não existia mais a referência de até quanto poderia ser pago de forma imediata para a viúva, ou para o viúvo, ou para o filho. Então isso impedia a evolução e a facilidade e a rapidez da transferência desses recursos de uma conta para a conta do herdeiro. E isso é facilitado agora.
5: Além disso, a proposta altera o Código de Processo Civil para estabelecer que o juiz não poderá negar o pedido de gratuidade da justiça apenas com base na renda de um herdeiro ou na posse de um imóvel. O projeto, que busca atualizar o limite a ser retirado por herdeiros em cadernetas de poupança e outras aplicações no valor até 40 salários mínimos, segue em análise na Comissão de Constituição e Justiça. Da Rádio Câmara de Brasília, Júlia Lopes.
7: Economia.
1: A Câmara aprovou proposta que garante imunidade tributária aos templos religiosos e suas entidades filantrópicas, também sobre tributos incidentes no consumo de bens e serviços. Marcelo Crivella, do Republicanos do Rio de Janeiro, afirma que a medida regulamenta um direito já previsto na Constituição.
8: Essa é a grande, eu diria, notícia para os templos religiosos, é fazer com que a imunidade prevista na Constituição Federal se torne realidade com relação aos tributos que incidem no consumo de bens e de serviços. Essa PEC foi aprovada no plenário com 385 votos favoráveis, 93 votos contrários e 7 abstenções. Portanto, teve ampla maioria.
0: Na opinião de Marcelo Crivella, a medida pode reduzir os custos de igrejas e instituições beneficentes na aquisição de equipamentos e insumos utilizados em atividades religiosas, assistenciais e sociais. A proposta agora será analisada pelo Senado.
7: Eleições.
1: Depois de ser aprovado na Comissão de Constituição e Justiça, o projeto que aumenta o prazo para transferência de domicílio eleitoral está pronto para ser votado pelo plenário da Câmara.
0: A proposta também altera as regras para comprovação de vínculo com a localidade, como informa a repórter Silvia Munhato.
9: A Comissão de Constituição e Justiça da Câmara aprovou o projeto que amplia de 150 para 180 dias antes das eleições o prazo final para o pedido de transferência do domicílio eleitoral. Pelo texto, o tempo de residência mínima no novo município também muda de 3 para 6 meses. A deputada Júlia Zanatta, do PL de Santa Catarina, relatora do texto, foi favorável à mudança.
10: A prática do turismo eleitoral, a transferência fraudulenta de domicílio com fins meramente eleitoreiros, constitui uma burla que corrói a representatividade democrática e a soberania popular em sua dimensão municipal. O voto é o exercício de soberania localizado e a fraude de domicílio rompe o nexo da pertinência essencial entre o eleitor e a comunidade política local, cujos rumos ele pretende definir.
9: A proposta também altera a forma de comprovação de vínculo com a localidade. Será exigida a apresentação de comprovante de residência oficial em nome do eleitor, como contas de água, luz, gás, telefone fixo ou correspondência oficial de órgãos governamentais. A lei atual permite a comprovação por meio de declaração do próprio eleitor ou outros meios que forem considerados convincentes pelo juiz eleitoral. Da Rádio Câmara de Brasília, Silvia Munhato.
7: Desenvolvimento Regional.
1: Rodrigo Hollenberg, do PSB, teme que o empréstimo de 6 bilhões de reais feito pelo governo do Distrito Federal para cobrir o rombo do Banco de Brasília, no caso Master, comprometa a saúde e a educação públicas. Por isso, o deputado acionou a justiça em defesa de crianças e famílias atípicas.
11: Nós, então, oficiamos ao Ministério Público do Distrito Federal e Territórios, solicitando que determine que o governo do Distrito Federal faça concurso para orientadores educacionais para que essas crianças, esses jovens com deficiência possam ser acolhidos adequadamente na rede pública de educação do Distrito Federal. Do mesmo modo, nós estamos solicitando ao governo do Distrito Federal que realize a contratação de médicos, de enfermeiros, de técnicos de enfermagem que possam garantir o atendimento a essas famílias.
0: Presidente da Comissão de Defesa dos Direitos das Pessoas com Deficiência, Rodrigo Hollenberg, relata o drama de famílias atípicas sem atendimento adequado e lamenta a falta de concurso para orientadores educacionais no Distrito Federal desde 2017.
7: Previdência.
1: O tempo para a aposentadoria de policiais militares e bombeiros poderá ser reduzido. Uma proposta aprovada pela Câmara permite que os estados e o Distrito Federal editem leis locais para diminuir esse prazo. Confira na reportagem de Maria Neves.
12: Aprovado na Comissão de Constituição e Justiça da Câmara dos Deputados, projeto que reduz o tempo de serviço de policiais e bombeiros militares para ter direito à aposentadoria integral, pode seguir para o Senado. Pela proposta, os estados poderão editar legislação própria para reduzir em até 5 anos o tempo mínimo de exercício na função para receber proventos integrais. O autor do projeto, o deputado Júnior Amaral, do PL Mineiro, argumenta que a medida busca trazer justiça para policiais e bombeiros militares que trabalham em condições difíceis e são pouco valorizados.
13: Os profissionais de segurança pública no Brasil já sofrem com falta de retaguarda jurídica, já sofrem com falta de logística adequada para trabalhar, já sofrem com baixos salários. Então essa questão da previdência é algo mínimo que a gente pode fazer aqui na Câmara dos Deputados para impedir que esses homens e mulheres sejam ainda mais desprestigiados, como infelizmente são historicamente no nosso país.
12: Atualmente, a lei exige 35 anos de serviço para militares receberem a aposentadoria com valor integral. Desse tempo, pelo menos 30 anos devem ser em atividades militares. Com o texto aprovado, o período mínimo de atividade militar poderá cair de 30 para 25 anos. Na regra de transição vigente, militares que ingressaram no cargo há mais tempo, antes de 2020, e ainda não cumprem os requisitos, têm de contar pelo menos 25 anos de serviço militar, mais um pedágio. Eles devem trabalhar mais 4 meses para cada ano que falta. A proposta também permite que os estados reduzam esse tempo de pedágio para 20 anos por lei local. Da Rádio Câmara de Brasília, Maria Neves.
0: Tarcísio Mota, do PSOL do Rio de Janeiro, apresentou projeto que estabelece regras para a aplicação de recursos dos regimes próprios de previdência dos servidores públicos. A proposta busca reduzir os riscos nas aplicações financeiras e aumentar a segurança do dinheiro destinado às aposentadorias.
14: Nós não podemos deixar que os institutos de previdência e os governos apliquem os recursos dos servidores em bancos que não têm condições de garantir a liquidez e garantir a rentabilidade e garantir que esses recursos não serão perdidos. Então a proposição desse PLP é de que os institutos de previdência de cada município brasileiro e dos estados brasileiros, eles tenham um limite, que 80% dos recursos dos servidores sejam obrigatoriamente aplicados em títulos que estão lastreados no Tesouro Nacional e em bancos públicos que dão garantia de que esse recurso não será perdido. E os demais 20% sejam aplicados em critérios muito rígidos de solidez dessas instituições financeiras.
1: Segundo Tarcísio Mota, a medida evita perdas em aplicações de alto risco e garante maior segurança aos recursos descontados de cada servidor. Ele argumenta ainda que o texto reduz a influência de interesses políticos e financeiros na gestão dos fundos previdenciários dos servidores.
7: Habitação.
0: Padre João, do PT de Minas Gerais, defende a aprovação de projetos que incentivam cooperativas habitacionais a participarem do Minha Casa Minha Vida. Ele avalia que a contribuição dessas entidades pode ampliar o acesso à casa própria com unidades mais acessíveis e de melhor qualidade.
15: Então temos que continuar avançando e avançando também com a nossa relatoria, com o projeto de lei que garanta a autogestão, ou seja, além da responsabilidade e disposição de estados, do Distrito Federal e municípios, a sociedade civil organizada em forma de entidade ou cooperativa poder não só construir as moradias na forma de autogestão, mas também outros equipamentos importantes para a comunidade.
1: Padre João observa que o déficit habitacional atinge quase 5 milhões e 700 mil famílias no país. Ele afirma que a autogestão dá segurança jurídica a experiências já existentes e permite incluir equipamentos comunitários nos empreendimentos habitacionais.
7: Segurança Pública.
0: A Câmara aprovou proposta que transforma em lei o atendimento a brasileiras no exterior. Saiba mais sobre o assunto na reportagem de Paula Bittar.
9: A Comissão de Constituição e Justiça da Câmara aprovou uma proposta que transforma em lei a política de atendimento a brasileiras que vivem no exterior por meio dos Espaços da Mulher Brasileira. A iniciativa, desenvolvida pelo Ministério das Relações Exteriores em consulados brasileiros, oferece orientação e apoio especializado com prioridade a mulheres em situação de vulnerabilidade. Entre os objetivos da política estão o combate à violência doméstica, a orientação sobre direitos e o apoio à capacitação profissional, ao empreendedorismo feminino e ao aprimoramento educacional. O texto aprovado também prevê que o atendimento poderá contar com profissionais especializados e instituições parceiras em áreas como imigração, direito de família, legislação trabalhista e previdenciária, apoio psicológico e capacitação linguística, educacional e financeira. A proposta estabelece que a implantação dos espaços da mulher brasileira ocorrerá de forma gradual, conforme a avaliação do Itamaraty. A prioridade será dada às localidades onde houver maior necessidade de reforço do atendimento às mulheres, conforme a disponibilidade de orçamento, funcionários e de espaço físico nas repartições consulares. De acordo com dados do Ministério das Relações Exteriores, a rede consular brasileira realizou 1.556 atendimentos a brasileiras vítimas de violência doméstica e de gênero no exterior em 2023. Segundo a relatora na comissão, deputada Maria do Rosário, do PT do Rio Grande do Sul, o projeto garante a segurança jurídica de uma prática que o Itamaraty já desenvolve com sucesso.
16: Os objetivos específicos da criação deste espaço da mulher brasileira é o combate à violência doméstica, é a defesa das imigrantes contra a discriminação e a orientação a elas para a salvaguarda dos seus direitos humanos, é garantir a sua capacitação, o apoio ao empreendedorismo feminino, o apoio ao respeito, o aprimoramento educacional. Então, estas mulheres brasileiras que vivem no exterior passarão a ter um apoio maior dentro dos consulados como mulheres. E esse trabalho, sinceramente, será muito importante para a valorização dessas mulheres e tranquilidade das suas famílias que se encontram aqui no Brasil.
9: O projeto que transforma em lei a política de atendimento a brasileiras que vivem no exterior por meio dos Espaços da Mulher Brasileira já pode ir diretamente para o Senado, a menos que haja recurso para votação antes pelo plenário da Câmara. Da Rádio Câmara de Brasília, Paula Bittar.
7: Meio Ambiente.
1: Delegado Palumbo, do Podemos de São Paulo, é autor de projeto de lei que aumenta a punição para quem maltratar animais. O deputado explica que a proposta eleva a pena máxima de prisão dos atuais 5 para até 12 anos para os condenados por esse tipo de crime.
14: Nós estamos lutando. O meu projeto estipula uma pena de até 12 anos de cadeia. O indivíduo que maltrata um animal tem que ficar encarcerado, de preferência trabalhando para pagar o próprio sustento. É assim que a gente trata criminoso, gente desalmada, que não tem coração, que maltrata os animais. Se esse projeto for aprovado, espero que seja, nós estamos lutando para isso, o criminoso que maltratar animal vai ficar 12 anos enjaulado, que é onde ele tem que ficar.
0: Delegado Palumbo argumenta que a legislação atual não consegue manter presos os autores de maus tratos. O parlamentar também também destaca sua atuação em defesa da causa animal e cita outras iniciativas apresentadas por ele ao longo da vida pública.
1: Termina agora o jornal Câmara dos Deputados, produzido pela Rádio Câmara, com trabalhos técnicos de Everson Urani e a apresentação de José Carlos Andrade e Luciana Vieira. Uma boa noite para você.
0: Ótima noite. 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

0: Olá, meu amigo, olá, minha amiga ouvinte. Eu sou o Padre Ezequiel. Esse é o momento de despertar para o amor. Eu queria falar hoje sobre família. Nós sabemos que hoje em dia viver em família é um desafio. A gente percebe pelos relacionamentos dos jovens entre si, casais de meia idade e até casais de 20, 30 anos de casamento que ainda entram em crises profundas, muitas vezes em separações. Uma palavra importante é o seguinte: o diálogo, a conversa, é um dos principais elementos para a construção de um relacionamento saudável. O diálogo onde eu expresso aquilo que eu sou, eu expresso as minhas dúvidas, eu expresso o porquê estou com esse comportamento, com essas tensões, com esses problemas. Porque ocorre que os casais muitas vezes não falam, não conversam e, consequentemente, não se entendem. Quando falam, explodem. Por isso deveria haver aqui um exercício de maturidade para que o diálogo, a conversa franca, não quando a gente está tenso, mas nos momentos certos, nos momentos oportunos que se estabelece para isso. Então esse é um ponto. O segundo ponto, os casais deveriam ter rituais, rituais de vida. Por exemplo, um ritual é a missa, pode ser o culto, pode ser a celebração. Outro ritual é a mesa. Tem famílias que não se encontram mais na mesa, que não tem mais o momento da mesa, da refeição, do meio-dia, a refeição da noite. Cada um fica isolado, um na sala, outro no quarto, outro não sei aonde. E assim, são pessoas estranhas dentro do mesmo ambiente. Por isso, rituais comuns ajudam a família a se manter. E outra coisa é acreditar. São crenças compartilhadas. No que a família acredita? No que o pai e a mãe acreditam? Em que Deus? Num Deus que sustenta, num Deus que ama, num Deus que perdoa, mas num Deus que também compromete. Quais as crenças são compartilhadas entre pai, mães e filhos? Por isso, família é sempre uma tarefa. Família é um desafio. Oremos. Deus Pai de amor e de bondade, vós que enviastes vosso Filho ao mundo para ser o nosso Mestre, Ele que nasceu no seio de uma família. Ajude as famílias a serem famílias, a se encontrarem no diálogo, no amor, no perdão, compartilhando a vida, compartilhando dúvidas, encontrando soluções para os problemas. Deus abençoe a tua família e a tua casa, em nome do Pai, do Filho, do Espírito Santo. Amém.
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0: Você tá vendo como é fácil de aprender? Todo mundo tá com a vida desgramada igual a nossa.
1: Fudido igual o pó de noivo.